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2: A 32ª edição da Feira Industrial e Comercial da Tondela, a Ficton, já tem 4 nomes conhecidos no cartaz. Depois dos anúncios de Selogei e Chico da Tina, o município confirmou agora Nuno Ribeiro e os Démanos. Némanos, que vão atuar no dia 11 de setembro, primeiro dia do evento, enquanto o Slow J sobe ao palco na noite de 12. Nuno Ribeiro tem concerto marcado para 13 de setembro e Chico da Tina sobe ao palco no dia 14. A Ficton decorre de 11 a 16 de setembro no recinto da Feira Semanal do Parque Urbano. O município vai anunciar nos próximos dias os restantes artistas do cartaz e a data de início da venda dos bilhetes. A PSP de Lamego deteve uma mulher com 35 anos, suspeita da prática de um crime de roubo na via pública, tendo como vítima um homem com cerca de 85 anos. Segundo a PSP, a suspeita terá abordado o idoso no interior de uma instalação sanitária pública na Rua da Olaria e, recorrendo à força física, terá roubado vários objetos em ouro, entre os quais um fio, uma aliança e um anel. A polícia interceptou pouco depois a suspeita, que tinha na sua posse parte dos objetos alegadamente roubados, que foram recuperados. Foi detida e ficou sujeita à medida de coação de apresentações diárias da PSP. As estradas portuguesas registaram 225 vítimas mortais entre janeiro e junho deste ano, mais 23 mortes que no mesmo período de 2025. Nos primeiros 6 meses de 2026, foram contabilizados pelas autoridades 17.941 acidentes com vítimas, que provocaram ainda 1.361 feridos graves e 20.724 feridos ligeiros. Apesar do aumento da mortalidade e dos feridos graves, o número de acidentes diminuiu cerca de 0,7% e o de feridos ligeiros caiu também 2%. As zonas urbanas concentram a grande maioria dos acidentes, enquanto os atropelamentos registaram um aumento de mais de 120% em vítimas mortais, que passaram de 14 para 31. As estradas nacionais concentram perto de 20% dos acidentes e 30% das mortes. O Ministério da Administração Interna, GNR, PSP e Autoridade Nacional de Segurança Rodoviária prometem reforçar a fiscalização nos locais e horários com maior risco. O município de Mangualde vai instalar um sistema de videovigilância em 3 espaços públicos da cidade: o Parque Urbano Ana de Castro Rosário, o Largo das Escolas e Jardim Quinta Dona Leonor. A medida resulta de um protocolo entre a autarquia e a GNR e pretende reforçar a prevenção e a resposta a eventuais ocorrências, protegendo pessoas e bens e aumentando a capacidade de intervenção policial. O presidente da autarquia, Marco Almeida, considera que o sistema vai permitir reforçar o sentimento de segurança da população, garantindo, contudo, o cumprimento da legislação e a proteção dos direitos dos cidadãos. O centro de monitorização ficará instalado na GNR, que terá utilização exclusiva do sistema.
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0: 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Previsão do estado do tempo para as próximas 24 horas. O Instituto Português do Mar e da Atmosfera está a prever para o Distrito de Viseu períodos de céu muito nublado com possibilidade de ocorrência de períodos de chuva fraca. O IPMA está ainda a prever vento fraco, tornando-se fraca, moderado e uma pequena subida das temperaturas, com o mercúrio dos termómetros a chegar aos 35 graus de máxima e a mínima a registrar valores perto dos 20 graus no Distrito de Viseu.
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3: 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Bem-vindo à Estação Diária. Abrimos este espaço de emissão a ouvir som português e para iniciarmos como tu gostas, vem uma supernova. Fica atento em 96.8, antena 9680. Volto já a seguir, até já.
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1: Estás na Estação Diária e estás muito bem, com a redação a chamar a atenção, que vem aí a informação do desporto. Só para quem quer estar por dentro do mundo desportivo,

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1: 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São estes alguns dos temas que vamos desenvolver no Desporto da Estação Diária. Os sub-23 do Académico de Viseu jogam na terça-feira em Barcelos frente ao Gil Vicente na defesa da liderança da classificação da Liga Next Gen. O Desportivo de Tondela está a organizar a primeira edição do Torneio de Handball Rolando da Cruz, um evento que promete afirmar-se como uma referência da pré-época da modalidade. O Penalva do Castelo vai disputar a divisão de honra da Associação de Futebol Viseu com a equipa orientada por Carlos Agostinho a começar a definir o plantel para a nova temporada. O Sport Lisboa e Nolas vai voltar a disputar a divisão de honra da Associação de Futebol Viseu e já assegurou 3 reforços para o plantel que aposta no misto de juventude e experiência. Agora é só ficarem atentos ao desenvolvimento destes e outros temas no Desporto da Estação Diária. 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
2: Hoje, a Sub-23 do Académico de Viseu joga na terça-feira em Barcelos, frente ao Gil Vicente, na defesa da liderança da classificação da Liga Next Gen. Depois dos 3-0 com que venceram a Estrela da Amadora na abertura da competição, os vizinhenses vão defrontar-se o adversário que vende o empate a 3 golos na deslocação ao Estoril Praia. O jogo da segunda jornada da Liga Next Gen está marcado para as 5 da tarde de terça-feira, 18 de agosto, no centro de treinos do Gil Vicente. O Desportivo de Tondela está a organizar-se a primeira edição do torneio de handball Rolando da Cruz, num evento que pretende afirmar-se como uma referência da pré-época da modalidade. Vai decorrer entre 11 e 13 de setembro, em Tondela, juntando atletas, treinadores, dirigentes, famílias e adeptos. Um encontro que promete juntar competição, convívio e fair play. Estão previstas equipas dos escalões sub-10 ou sub-18, masculinas e femininas. A organização quer criar vários dias de atividades e momentos de confraternização entre os participantes. O torneio de handball Rolando da Cruz quer conquistar lugar no calendário de pré-época da modalidade. O Penalva de Castelo vai disputar a divisão de honra da Associação de Futebol de Viseu, com a equipa orientada por Carlos Agostinho a começar a definir o plantel para a nova temporada. Entre as principais novidades está a continuidade de Ricardo Rodrigues, que prolonga a ligação ao clube por mais uma época. Também Pedro Ora permanece no grupo e vai continuar a defender a baliza penalvense. As primeiras caras novas são o médio Rui Lapa, reforço que chega do vizinho Agualte, e o avançado Rui Felisberto, que na última época contribuiu com 11 golos para o título distrital e a seguida ao campeonato de Portugal do Castro Daire. O Sport Lisboa Delas vai voltar a disputar a divisão de honra da Associação de Futebol de Viseu e já assegurou reforços para o plantel que aposta no misto de juventude e experiência. Para a defesa chega Rafael Rocha, lateral direito, 23 anos, jogava no Pampiosa. O setor defensivo conta ainda com o reforço Carlos Lima, um central de 37 anos que representou na última época o Pampiosa e também o Mortágua. Para o ataque, o Nelas contratou Caúça Cissé, avançado guineense de 25 anos, que chega de Lusitano de Vildominhos, onde esteve nas últimas 4 temporadas. 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
3: Previsão do estado do tempo para as próximas 24 horas. O Instituto Português do Mar e da Atmosfera está a prever para o Distrito de Viseu períodos de céu muito nublado com possibilidade de ocorrência de períodos de chuva fraca. O IPMA está ainda a prever vento fraco, tornando-se fraco a moderado e uma pequena subida das temperaturas, com o mercúrio dos termómetros a chegar aos 35 graus de máxima e a mínima a registrar valores perto dos 20 graus no Distrito de Viseu.
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4: Mais um grande São House na Estação Diária. Sabemos que os grandes apreciadores do House e eletrónica agradecem. Para já, fica aí com uma pequena amostra daquilo que temos preparado para mais logo. Antena 9680.
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1: É o regresso do Diário da Estação e em muito pouco tempo ficamos por dentro do que mais importante vai acontecendo em primeira mão na Estação Oficial de Viseu. Fica atento, vem aí o Diário da Estação.
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7: 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São estas algumas das notícias que vamos destacar na edição do dia do Diário da Estação. A 32ª edição da Feira Industrial e Comercial Tondela já tem 4 nomes conhecidos no cartaz musical. A PSP do Alentejo deteve uma mulher de 35 anos suspeita da prática de um crime de roubo na via pública, tendo como vítima um homem de cerca de 85 anos. As estradas portuguesas registaram 225 vítimas mortais entre janeiro e junho deste ano, mais 23 do que no mesmo período de 2025. O município de Mangual vai instalar um sistema de videovigilância em 3 espaços públicos da cidade. Agora é só ficarem atentos ao desenvolvimento destes e outros temas no Diário da Estação.
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0: Duas horas.
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1: 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Vem o Diário da Estação.
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4: A 32ª edição da Feira Industrial e Comercial da Tondela, a FICTON, já tem 4 nomes conhecidos no cartaz. Depois dos anúncios de Selogei e Chico da Tina, o município confirmou agora Nuno Ribeiro e os Némanos. Némanos que vão atuar no dia 11 de setembro, primeiro dia do evento, enquanto o Selogei sobe ao palco na noite de 12. Nuno Ribeiro tem concerto marcado para 13 de setembro e Chico da Tina sobe ao palco no dia 14. A FICTON decorre de 11 a 16 de setembro no recinto da Feira Semanal do Parque Urbano. O município vai anunciar nos próximos dias os restantes artistas do cartaz e a data de início da venda dos bilhetes. A PSP de Lamego deteve uma mulher com 35 anos, suspeita da prática de um crime de roubo na via pública, tendo como vítima um homem com cerca de 85 anos. Segundo a PSP, a suspeita terá abordado a idosa no interior de uma instalação sanitária pública na Rua da Olaria e, recorrendo à força física, terá roubado vários objetos em ouro, entre os quais um fio, uma aliança e um anel. A polícia interceptou pouco depois a suspeita, que tinha na sua posse parte dos objetos alegadamente roubados, que foram recuperados. Foi detida e ficou sujeita à medida de coação de apresentações diárias da PSP. As estradas portuguesas registaram 225 vítimas mortais entre janeiro e junho deste ano, mais 23 mortes que no mesmo período de 2025. Nos primeiros 6 meses de 2026, foram contabilizados pelas autoridades 17.941 acidentes com vítimas, que provocaram ainda 1.361 feridos graves e 20.724 feridos ligeiros. Apesar do aumento da mortalidade e dos feridos graves, o número de acidentes diminuiu cerca de 0,7% e o de feridos ligeiros caiu também 2%. As zonas urbanas concentram a grande maioria dos acidentes, enquanto os atropelamentos registaram um aumento de mais de 120% em vítimas mortais, que passaram de 14 para 31. As estradas nacionais concentram perto de 20% dos acidentes e 30% das mortes. O Ministério da Administração Interna, GNR, PSP e Autoridade Nacional da Segurança Rodoviária prometem reforçar a fiscalização nos locais e horários com maior risco. O município de Mangualde vai instalar um sistema de videovigilância em 3 espaços públicos da cidade. O Parque Urbano Ana de Castro Rosário, o Largo das Escolas e Jardim Quinta Dona Leonor. A medida resulta de um protocolo entre a autarquia e a GNR e pretende reforçar a prevenção e a resposta a eventuais ocorrências, protegendo pessoas e bens e aumentando a capacidade de intervenção policial. O presidente da autarquia, Marco Almeida, considera que o sistema vai permitir reforçar o sentimento de segurança da população, garantindo, contudo, o cumprimento da legislação e a proteção dos direitos dos cidadãos. O centro de monitorização ficará instalado na GNR, que terá utilização exclusiva do sistema.
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1: 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Previsão do estado do tempo para as próximas 24 horas. O Instituto Português do Mar e da Atmosfera está a prever para o Distrito de Viseu períodos de céu muito nublado com possibilidade de ocorrência de períodos de chuva fraca. O IPMA está ainda a prever vento fraco, tornando-se fraco a moderado e uma pequena subida das temperaturas, com o mercúrio dos termómetros a chegar aos 35 graus de máxima e a mínima a registrar valores perto dos 20 graus no Distrito de Viseu.
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5: De regresso à informação na Estação Diária. 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
4: E assim abrimos este espaço de emissão Super Estação. Sou nacional em 96.8. A seguir tenho preparado para ti uma supernova. Música acabada de estrear. Para ouvires com a máxima atenção, fica connosco.
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1: Outras da estação, as informações mais relevantes e recentes sobre os artistas da moda, aqueles que estão durante todo o dia em 96.8. 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
1: Informação de meia e meia hora aqui na tua Estação Diária. Estamos quase em cima da hora para dar lugar ao desporto. São as notícias em destaque em 96.8. Fica por aí, até

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1: 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São estes alguns dos temas que vamos desenvolver no Desporto da Estação Diária. O Sub-23 do Académico de Viseu joga na terça-feira em Barcelos, frente ao Gil Vicente, na defesa da liderança da classificação da Liga Next Gen. O Desportivo de Tondela está a organizar a primeira edição do Torneio de Handball Rolando da Cruz, um evento que promete afirmar-se como uma referência da pré-época da modalidade. O Penalva do Castelo vai disputar a divisão de honra da Associação de Futebol Viseu, com a equipa orientada por Carlos Agostinho, a começar a definir o plantel para a nova temporada. O Sport Lisboa e Nolas vai voltar a disputar a divisão de honra da Associação de Futebol Viseu e já assegurou 3 reforços para o plantel, que aposta no misto de juventude e experiência. Agora é só ficarem atentos ao desenvolvimento destes e outros temas no Desporto da Estação Diária. 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

0: 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Duas e meia, vem o desporto. 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Hoje, a sub 23 do Académico de Viseu, joga na terça-feira em Barcelos, frente ao Gil Vicente, na defesa da liderança da classificação da Liga Next Gen. Depois dos 3-0 com que venceram o Estrela da Amadora na abertura da competição, os vizinhos vão defrontar-se o adversário que vem de um empate a 3 golos na deslocação ao Estoril Praia. O jogo da segunda jornada da Liga Next Gen está marcado para as 5 da tarde da terça-feira, 18 de agosto, no centro de treinos do Gil Vicente. O Desportivo de Tondela está a organizar-se a primeira edição do torneio de handball Rolando da Cruz, num evento que pretende afirmar-se como uma referência da pré-época da modalidade. Vai decorrer entre 11 e 13 de setembro, em Tondela, juntando atletas, treinadores, dirigentes, famílias e adeptos. Um encontro que promete juntar competição, convívio e fair play. Estão previstas equipas dos escalões sub-10 ou sub-18, masculinas e femininas. A organização quer criar vários dias de atividades e momentos de confraternização entre os participantes. O torneio de handball Rolando da Cruz quer conquistar o lugar no calendário de pré-época da modalidade. O Penalva de Castelo vai disputar a divisão de honra da Associação de Futebol de Viseu, com a equipa orientada por Carlos Agostinho a começar a definir o plantel para a nova temporada. Entre as principais novidades está a continuidade de Ricardo Rodrigues, que prolonga a ligação ao clube por mais uma época. Também Pedro Ora permanece no grupo e vai continuar a defender a baliza penalvense. As primeiras caras novas são o médio Rui Lapa, reforço que chega de vizinho a Gualt, e o avançado Rui Felisberto, que na última época contribuiu com 11 golos para o título distrital e a seguida ao Campeonato de Portugal do Castro Daire. O Sport Lisboa Delas vai voltar a disputar a divisão de honra da Associação de Futebol de Viseu e já segurou reforços para o plantel que aposta no misto de juventude e experiência. Para a defesa chega Rafael Rocha, lateral direito, 23 anos, jogava no Pampilhosa. O centro defensivo conta ainda com o reforço Carlos Lima, um central de 37 anos que representou na última época o Pampilhosa e também o Mortágua. Para o ataque, o Nelas contratou Caúça Cissé, avançado guineense de 25 anos, que chega de Lusitano de Vildominhos, onde esteve nas últimas 4 temporadas. 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
1: Previsão do estado do tempo para as próximas 24 horas. O Instituto Português de Mar e da Atmosfera está a prever para o Distrito de Viseu períodos de céu muito nublado com possibilidade de ocorrência de períodos de chuva fraca. O IPMA está ainda a prever vento fraco, tornando-se fraca, moderado e uma pequena subida das temperaturas, com o mercúrio dos termómetros a chegar aos 35 graus de máxima e a mínima a registrar valores perto dos 20 graus no Distrito de Viseu.
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3: Mais uma pista de dança, o melhor do som house e eletrónica na Estação Diária. Só para quem gosta de batidas mais aceleradas. Lá mais para a frente, a seguir ao sinal horário das 23, temos 3 horas de emissão. Basta ficares bem ligado em 96.8 com a Estação Diária.
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0: Setas, Carlos Manuel Costa. Bem-vindos a mais uma grande hora na Estação Diária, Estação Oficial de Viseu. Carlos Manuel Costa, na Estação Diária. Superestação com o som nacional sempre na abertura de cada hora. E para continuarmos em bom ritmo, Supernova nos próximos minutos. De segunda a domingo.
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6: 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São estas algumas das notícias que vamos destacar na edição do dia do Diário da Estação. A 32ª edição da Feira Industrial e Comercial Tondela já tem 4 nomes conhecidos no cartaz musical. A PSP do Anelho deteve uma mulher de 35 anos suspeita da prática de um crime de roubo na via pública, tendo como vítima um homem de cerca de 85 anos. As estradas portuguesas registaram 225 vítimas mortais entre janeiro e junho deste ano, mais 23 do que no mesmo período de 2025. O município de Mangual vai instalar um sistema de videovigilância em 3 espaços públicos da cidade. Agora é só ficarem atentos ao desenvolvimento destes e outros temas no Diário da Estação.
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4: A 32ª edição da Feira Industrial e Comercial da Tondela, a FICTON, já tem 4 nomes conhecidos no cartaz. Depois dos anúncios de Selongei e Chico da Tina, o município confirmou agora Nuno Ribeiro e os Némanos. Némanos que vão atuar no dia 11 de setembro, primeiro dia do evento, enquanto o Selongei sobe ao palco na noite de 12. Nuno Ribeiro tem concerto marcado para 13 de setembro e Chico da Tina sobe ao palco no dia 14. A FICTON decorre de 11 a 16 de setembro no recinto da Feira Semanal do Parque Urbano. O município vai anunciar nos próximos dias os restantes artistas do cartaz e a data de início da venda dos bilhetes. A PSP de Lamego deteve uma mulher com 35 anos, suspeita da prática de um crime de roubo na via pública, tendo como vítima um homem com cerca de 85 anos. Segundo a PSP, a suspeita terá abordado idoso no interior de uma instalação sanitária pública na Rua da Olaria e, recorrendo à força física, terá roubado vários objetos em ouro, entre os quais um fio, uma aliança e um anel. A polícia interceptou pouco depois a suspeita, que tinha na sua posse parte dos objetos alegadamente roubados, que foram recuperados. Foi detida e ficou sujeita à medida de coação de apresentações diárias da PSP. As estradas portuguesas registaram 225 vítimas mortais entre janeiro e junho deste ano, mais 23 mortes que no mesmo período de 2025. Nos primeiros 6 meses de 2026, foram contabilizados pelas autoridades 17.941 acidentes com vítimas, que provocaram ainda 1.361 feridos graves e 20.724 feridos ligeiros. Apesar do aumento da mortalidade e dos feridos graves, o número de acidentes diminuiu cerca de 0,7% e o de feridos ligeiros caiu também 2%. As zonas urbanas concentram a grande maioria dos acidentes, enquanto os atropelamentos registaram um aumento de mais de 120% em vítimas mortais, que passaram de 14 para 31. As estradas nacionais concentram perto de 20% dos acidentes e 30% das mortes. O Ministério da Administração Interna, GNR, PSP e Autoridade Nacional de Segurança Rodoviária prometem reforçar a fiscalização nos locais e horários com maior risco. O município de Mangualde vai instalar um sistema de videovigilância em 3 espaços públicos da cidade. O Parque Urbano Ana de Castro Osório, o Largo das Escolas e Jardim Quinta Dona Leonor. A medida resulta de um protocolo entre a autarquia e a GNR e pretende reforçar a prevenção e a resposta a eventuais ocorrências, protegendo pessoas e bens e aumentando a capacidade de intervenção policial. O presidente da autarquia, Marco Almeida, considera que o sistema vai permitir reforçar o sentimento de segurança da população, garantindo, contudo, o cumprimento da legislação e a proteção dos direitos dos cidadãos. O centro de monitorização ficará instalado na GNR, que terá utilização exclusiva do sistema.
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5: Previsão do estado do tempo para as próximas 24 horas. O Instituto Português de Mar e da Atmosfera está a prever para o Distrito de Viseu períodos de céu muito nublado com possibilidade de ocorrência de períodos de chuva fraca. O IPMA está ainda a prever vento fraco, tornando-se fraca, moderado e uma pequena subida das temperaturas, com o mercúrio dos termómetros a chegar aos 35 graus de máxima e a mínima a registrar valores perto dos 20 graus no Distrito de Viseu.
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6: Sejam todos muito bem-vindos ao 96.8. Ficam por aí que eu volto já de seguida.
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2: 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Estes são os primeiros minutos desta emissão Super Estação. A rádio oficial de Viseu tem um espaço de emissão especialmente pensado para te dar mais grandes músicas. Continua ligado no 96.8 na playlist da Estação Diária. Volte já a seguir, deixa-te ficares.
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0: 10, 13, José Alberto Ribeiro. Ora viva, nos próximos minutos, há mais música na Estação Oficial Viseu. José Alberto Ribeiro, na Estação Diária. Vamos avançar para os destaques que, à hora certa, irão fazer parte do Diário da Estação, de segunda a domingo, na Estação Oficial de Viseu.
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4: São estes alguns dos temas que vamos desenvolver no Desporto da Estação Diária. O Sub-23 do Académico de Viseu joga na terça-feira em Barcelos, frente ao Gil Vicente, na defesa da liderança da classificação da Liga Next Gen. O Desportivo de Tondela está a organizar a primeira edição do Torneio de Handball Rolando da Cruz, um evento que promete afirmar-se como uma referência da pré-época da modalidade. O Penalva do Castelo vai disputar a divisão de honra da Associação de Futebol Viseu, com a equipa orientada por Carlos Agostinho, a começar a definir o plantel para a nova temporada. O Sport Lisboa e Nelas vai voltar a disputar a divisão de honra da Associação de Futebol Viseu e já assegurou 3 reforços para o plantel, que aposta no misto de juventude e experiência. Agora é só ficarem atentos ao desenvolvimento destes e outros temas no Desporto da Estação Diária. 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
2: Hoje, a sub-23 do Académico de Viseu joga na terça-feira em Barcelos, frente ao Gil Vicente, na defesa da liderança da classificação da Liga Next Gen. Depois dos 3-0 com que venceram o Estrela da Amadora na abertura da competição, os vizinhos vão defrontar-se o adversário que vendeu o empate a 3 golos na deslocação ao Estoril Praia. O jogo da segunda jornada da Liga Next Gen está marcado para as 5 da tarde da terça-feira, 18 de agosto, no centro de treinos do Gil Vicente. O Desportivo de Tondela está a organizar-se a primeira edição do torneio de handball Rolando da Cruz, num evento que pretende afirmar-se como uma referência da pré-época da modalidade. Vai decorrer entre 11 e 13 de setembro, em Tondela, juntando atletas, treinadores, dirigentes, famílias e adeptos. Um encontro que promete juntar competição, convívio e fair play. Estão previstas equipas dos escalões sub-10 ou sub-18, masculinas e femininas. A organização quer criar vários dias de atividades e momentos de confraternização entre os participantes. O torneio de handball Rolando da Cruz quer conquistar lugar no calendário de pré-época da modalidade. O Penalva do Castelo vai disputar a divisão de honra da Associação de Futebol de Viseu, com a equipa orientada por Carlos Agostinho a começar a definir o plantel para a nova temporada. Entre as principais novidades está a continuidade de Ricardo Rodrigues, que prolonga a ligação ao clube por mais uma época. Também Pedro Ora permanece no grupo e vai continuar a defender a baliza penalvense. As primeiras caras novas são o médio Rui Lapa, reforço que chega de vizinho a Gualt, e o avançado Rui Felisberto, que na última época contribuiu com 11 golos para o título distrital e a seguida ao campeonato de Portugal do Castro Daire. O Sport Lisboa Delas vai voltar a disputar a divisão de honra da Associação de Futebol de Viseu e já assegurou reforços para o plantel que aposta no misto de juventude e experiência. Para a defesa chega Rafael Rocha, lateral direito, 23 anos, jogava no Pampiosa. O centro defensivo conta ainda com o reforço Carlos Lima, um central de 37 anos que representou na última época o Pampiosa e também o Mortágua. Para o ataque, o Nelas contratou Caúça Cissé, avançado guineense de 25 anos, que chega do Lusitano de Vildominhos, onde esteve nas últimas 4 temporadas. 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
4: Previsão do estado do tempo para as próximas 24 horas. O Instituto Português do Mar e da Atmosfera está a prever para o distrito de Viseu períodos de céu muito nublado com possibilidade de ocorrência de períodos de chuva fraca. O IPMA está ainda a prever vento fraco, tornando-se fraca, moderado e uma pequena subida das temperaturas, com o mercúrio dos termómetros a chegar aos 35 graus de máxima e a mínima a registrar valores perto dos 20 graus no distrito de Viseu.
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19:22. 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
1: De regresso à informação na Estação Diária. Já daqui a pouco vem o Diário da Estação na Estação Oficial de Viseu. Logo a seguir volto com mais música sem parar. Fica por aí.
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7: 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São estas algumas das notícias que vamos destacar na edição do dia do Diário da Estação. A 32ª edição da Feira Industrial e Comercial de Tondela já tem 4 nomes conhecidos no cartaz musical. A PSP do Anel deteve uma mulher de 35 anos suspeita da prática de um crime de roubo na via pública, tendo como vítima um homem de cerca de 85 anos. As estradas portuguesas registaram 225 vítimas mortais entre janeiro e junho deste ano, mais 23 do que no mesmo período de 2025. O município de Mangual vai instalar um sistema de videovigilância em 3 espaços públicos da cidade. Agora é só ficarem atentos ao desenvolvimento destes e outros temas no Diário da Estação.
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4: A 32ª edição da Feira Industrial e Comercial da Tondela, a FICTON, já tem 4 nomes conhecidos no cartaz. Depois dos anúncios de Selogei e Chico da Tina, o município confirmou agora Nuno Ribeiro e os Démanos. Némanos, que vão atuar no dia 11 de setembro, primeiro dia do evento, enquanto o Selogei sobe ao palco na noite de 12. Nuno Ribeiro tem concerto marcado para 13 de setembro e Chico da Tina sobe ao palco no dia 14. A FICTON decorre de 11 a 16 de setembro no recinto da Feira Semanal do Parque Urbano. O município vai anunciar nos próximos dias os restantes artistas do cartaz e a data de início da venda dos bilhetes. A PSP de Lamego deteve uma mulher com 35 anos, suspeita da prática de um crime de roubo na via pública, tendo como vítima um homem com cerca de 85 anos. Segundo a PSP, a suspeita terá abordado o idoso no interior de uma instalação sanitária pública na Rua da Olaria e, recorrendo à força física, terá roubado vários objetos em ouro, entre os quais um fio, uma aliança e um anel. A polícia interceptou pouco depois a suspeita, que tinha na sua posse parte dos objetos alegadamente roubados, que foram recuperados. Foi detida e ficou sujeita à medida de coação de apresentações diárias da PSP. As estradas portuguesas registaram 225 vítimas mortais entre janeiro e junho deste ano, mais 23 mortes que no mesmo período de 2025. Nos primeiros 6 meses de 2026, foram contabilizados pelas autoridades 17.941 acidentes com vítimas, que provocaram ainda 1.361 feridos graves e 20.724 feridos ligeiros. Apesar do aumento da mortalidade e dos feridos graves, o número de acidentes diminuiu cerca de 0,7% e o de feridos ligeiros caiu também 2%. As zonas urbanas concentram a grande maioria dos acidentes, enquanto os atropelamentos registaram um aumento de mais de 120% em vítimas mortais, que passaram de 14 para 31. As estradas nacionais concentram perto de 20% dos acidentes e 30% das mortes. O Ministério da Administração Interna, GNR, PSP e Autoridade Nacional de Segurança Rodoviária prometem reforçar a fiscalização nos locais e horários com maior risco. O município de Mangualde vai instalar um sistema de videovigilância em 3 espaços públicos da cidade. O Parque Urbano Ana de Castro Rosário, o Largo das Escolas e Jardim Quinta Dona Leonor. A medida resulta de um protocolo entre a autarquia e a GNR e pretende reforçar a prevenção e a resposta a eventuais ocorrências, protegendo pessoas e bens e aumentando a capacidade de intervenção policial. O presidente da autarquia, Marco Almeida, considera que o sistema vai permitir reforçar o sentimento de segurança da população, garantindo, contudo, o cumprimento da legislação e a proteção dos direitos dos cidadãos. O centro de monitorização ficará instalado na GNR, que terá utilização exclusiva do sistema.
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0: 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Previsão do estado do tempo para as próximas 24 horas. O Instituto Português do Mar e da Atmosfera está a prever para o Distrito de Viseu períodos de céu muito nublado com possibilidade de ocorrência de períodos de chuva fraca. O IPMA está ainda a prever vento fraco, tornando-se fraca, moderado e uma pequena subida das temperaturas, com o mercúrio dos termómetros a chegar aos 35 graus de máxima e a mínima a registrar valores perto dos 20 graus no Distrito de Viseu.
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1: Olá, já cá estamos. Primeiros minutos desta emissão Super Estação na Estação Diária.
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1: Som de abertura na Estação Diária para mais Super Estação. E durante as próximas horas, grandes músicas sem parar em 96.8. Fica connosco.
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2: Para escutares na próxima sequência que preparámos na playlist da Estação Diária, Soltas da Estação. E logo a seguir, vêm os temas que merecem relevo nos diferentes tops do mercado da música. Até já!

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0: Sessão diária. Boa noite. Atualizamos os principais títulos das notícias de caráter desportivo. Vêm os comerciais e o bloco de informação. Voltaremos para a segunda meia hora com muito mais energia. Fiquem bem.
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1: São estes alguns dos temas que vamos desenvolver no desporto da Estação Diária. Os sub-23 do Académico de Viseu jogam na terça-feira em Barcelos frente ao Gil Vicente na defesa da liderança da classificação da Liga Next Gen. O Desportivo de Tondela está a organizar a primeira edição do Torneio de Handball Volante da Cruz, um evento que promete afirmar-se como uma referência da pré-época da modalidade. O Penalva do Castelo vai disputar a divisão de honra da Associação de Futebol Viseu, com a equipa orientada por Carlos Agostinho a começar a definir o plantel para a nova temporada. O Sport Lisboa e Nolas vai voltar a disputar a divisão de honra da Associação de Futebol Viseu e já assegurou 3 reforços para o plantel que aposta no misto de juventude e experiência. Agora é só ficarem atentos ao desenvolvimento destes e outros temas no desporto da Estação Diária. 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
4: Já a seguir, bloco de informação desportiva às 4:30.
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5: Hoje, a sub-23 do Académico de Viseu joga na terça-feira em Barcelos, frente ao Gil Vicente, na defesa da liderança da classificação da Liga Next Gen. Depois dos 3-0 com que venceram o Estrela da Amadora na abertura da competição, os vizenses vão defrontar-se o adversário que vem de um empate a 3 golos na deslocação ao Estoril Praia. O jogo da segunda jornada da Liga Next Gen está marcado para as 5 da tarde da terça-feira, 18 de agosto, no centro de treinos do Gil Vicente. O Desportivo de Tondela está a organizar-se a primeira edição do torneio de handball Rolando da Cruz, num evento que pretende afirmar-se como uma referência da pré-época da modalidade. Vai decorrer entre 11 e 13 de setembro, em Tondela, juntando atletas, treinadores, dirigentes, famílias e adeptos. Um encontro que promete juntar competição, convívio e fair play. Estão previstas equipas dos escalões sub-10 ou sub-18, masculinas e femininas. A organização quer criar vários dias de atividades e momentos de confraternização entre os participantes. O torneio de handball Rolando da Cruz quer conquistar o lugar no calendário de pré-época da modalidade. O Penalva do Castelo vai disputar a divisão de honra da Associação de Futebol de Viseu, com a equipa orientada por Carlos Agostinho a começar a definir o plantel para a nova temporada. Entre as principais novidades está a continuidade de Ricardo Rodrigues, que prolonga a ligação ao clube por mais uma época. Também Pedro Ora permanece no grupo e vai continuar a defender a baliza penalvense. As primeiras caras novas são o médio Rui Lapa, reforço que chega de vizinho a Gualt, e o avançado Rui Felisberto, que na última época contribuiu com 11 golos para o título distrital e a seguida ao Campeonato de Portugal do Castro Daire. O Sport Lisboa Delas vai voltar a disputar a divisão de honra da Associação de Futebol de Viseu e já segurou reforços para o plantel que aposta no misto de juventude e experiência. Para a defesa chega Rafael Rocha, lateral direito, 23 anos, jogava no Pampiosa. O centro defensivo conta ainda com o reforço Carlos Lima, um central de 37 anos que representou na última época o Pampiosa e também o Mortágua. Para o ataque, o Nelas contratou Caúça Cissé, avançado guineense de 25 anos, que chega de Lusitano de Vildomingos, onde esteve nas últimas 4 temporadas. 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
2: 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Previsão do estado do tempo para as próximas 24 horas. O Instituto Português do Mar e da Atmosfera está a prever para o distrito de Viseu períodos de céu muito nublado com possibilidade de ocorrência de períodos de chuva fraca. O IPMA está ainda a prever vento fraco, tornando-se fraca, moderado e uma pequena subida das temperaturas, com o mercúrio dos termómetros a chegar aos 35 graus de máxima e a mínima a registrar valores perto dos 20 graus no distrito de Viseu.
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10: Olá pessoal, bem-vindos ao QI Business Secrets.
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10: Hoje vamos falar de um tema bastante sensível. Vamos falar da nossa relação com o Estado.
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0: 10, 13, José Alberto Ribeiro. De volta à hora para vos darmos a conhecer os temas mais comerciais da rádio. José Alberto Ribeiro, na Estação Diária. Estivemos aí com o melhor da música que vai rodando na antena da Estação Diária. Não percam as notícias. Prometemos regressar em força de segunda a domingo.
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0: ver os temas mais comerciais da rádio. Vêm aí algumas das melhores faixas que se destacaram em quase todas as pistas de dança. Fiquem muito bem na Estação Oficial de Viseu.
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0: Estação Diária, boa noite. Praticamente no final de hora, altura para fazermos mais uma pausa na música e darmos a conhecer os títulos do Diário da Estação. Ainda antes de encerrarmos a hora, vêm os comerciais. Depois do sinal horário, voltamos para mais uma hora na Estação Diária.
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1: São estas algumas das notícias que vamos destacar na edição do dia do Diário da Estação. As estradas portuguesas registaram 225 vítimas mortais entre janeiro e junho deste ano, mais 23 do que no mesmo período de 2025. As festas de São Bernardo estão este domingo de regresso a Sátão, com um programa que promete 5 dias com muita música, desporto, cultura, gastronomia e tradição. O município de Mangualde vai instalar um sistema de videovigilância em 3 espaços públicos da cidade. A Visão Marca fez o balanço de uma semana de Feira de São Mateus, que ficou marcada por uma grande adesão e por uma programação que vai muito além do palco principal. Agora é só ficarem atentos ao desenvolvimento destes e outros temas no Diário da Estação.
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1: Cinco horas.
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4: A 32ª edição da Feira Industrial e Comercial da Tondela, a FICTON, já tem 4 nomes conhecidos no cartaz. Depois dos anúncios de Selogei e Chico da Tina, o município confirmou agora Nuno Ribeiro e os Némanos. Némanos, que vão atuar no dia 11 de setembro, primeiro dia do evento, enquanto o Selogei sobe ao palco na noite de 12. Nuno Ribeiro tem concerto marcado para 13 de setembro e Chico da Tina sobe ao palco no dia 14. A FICTON decorre de 11 a 16 de setembro no recinto da Feira Semanal do Parque Urbano. O município vai anunciar nos próximos dias os restantes artistas do cartaz e a data de início da venda dos bilhetes. A PSP de Lamego deteve uma mulher com 35 anos, suspeita da prática de um crime de roubo na via pública, tendo como vítima um homem com cerca de 85 anos. Segundo a PSP, a suspeita terá abordado a idosa no interior de uma instalação sanitária pública na Rua da Olaria e, recorrendo à força física, terá roubado vários objetos em ouro, entre os quais um fio, uma aliança e um anel. A polícia interceptou pouco depois a suspeita, que tinha na sua posse parte dos objetos alegadamente roubados, que foram recuperados. Foi detida e ficou sujeita à medida de coação de apresentações diárias da PSP. As estradas portuguesas registaram 225 vítimas mortais entre janeiro e junho deste ano, mais 23 mortes que no mesmo período de 2025. Nos primeiros 6 meses de 2026, foram contabilizados pelas autoridades 17.941 acidentes com vítimas, que provocaram ainda 1.361 feridos graves e 20.724 feridos ligeiros. Apesar do aumento da mortalidade e dos feridos graves, o número de acidentes diminuiu cerca de 0,7% e o de feridos ligeiros caiu também 2%. As zonas urbanas concentram a grande maioria dos acidentes, enquanto os atropelamentos registaram um aumento de mais de 120% em vítimas mortais, que passaram de 14 para 31. As estradas nacionais concentram perto de 20% dos acidentes e 30% das mortes. O Ministério da Administração Interna, GNR, PSP e Autoridade Nacional de Segurança Rodoviária prometem reforçar a fiscalização nos locais e horários com maior risco. O município de Mangualde vai instalar um sistema de videovigilância em 3 espaços públicos da cidade. O Parque Urbano Ana de Castro Rosário, o Largo das Escolas e Jardim Quinta Dona Leonor. A medida resulta de um protocolo entre a autarquia e a GNR e pretende reforçar a prevenção e a resposta a eventuais ocorrências, protegendo pessoas e bens e aumentando a capacidade de intervenção policial. O presidente da autarquia, Marco Almeida, considera que o sistema vai permitir reforçar o sentimento de segurança da população, garantindo, contudo, o cumprimento da legislação e a proteção dos direitos dos cidadãos. O centro de monitorização ficará instalado na GNR, que terá utilização exclusiva do sistema.
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0: 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Previsão do estado do tempo para as próximas 24 horas. O Instituto Português do Mar e da Atmosfera está a prever para o distrito de Viseu períodos de céu muito nublado com possibilidade de ocorrência de períodos de chuva fraca. O IPMA está ainda a prever vento fraco, tornando-se fraco a moderado e uma pequena subida das temperaturas, com o mercúrio dos termómetros a chegar aos 35 graus de máxima e a mínima a registrar valores perto dos 20 graus no distrito de Viseu.
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0: 16-19, Ângela Faria da Cunha.
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5: Para recuperarmos grandes músicas, estão aí clássicos da Estação em 96.8. Liga na Estação Diária.
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3: A sessão de abertura é mais um espaço de emissão na Estação Diária. Começamos com Super Malha Tuga e para que possamos prosseguir nesta edição supernova. Nos próximos minutos há mais música na Estação Oficial de Viseu. Fiquem bem.
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0: número 5, Gonçalo Correia.
1: Começa agora mais uma hora de música sem parar na Estação Diária. 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
2: Estamos de regresso à hora. Temos aí mais informação relativa às diferentes bandas que vamos rodando na Estação Diária. Soltas da Estação em 96.8 FM. Até já.
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0: Estação Diária, boa noite.
1: Atualizamos os principais títulos do desporto, informação que vai para o ar logo a seguir ao bloco dos comerciais. Estaremos de novo convosco para avançarmos para a segunda meia hora desta emissão.
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7: São estes alguns dos temas que vamos desenvolver no Desporto da Estação Diária. Os sub-23 do Académico de Viseu jogam na terça-feira em Barcelos, frente ao Gil Vicente, na defesa da liderança da classificação da Liga Next Gen. O Desportivo Tondela está a organizar a primeira edição do Torneio de Handball Rolando da Cruz, um evento que promete afirmar-se como uma referência da pré-época da modalidade. O Penalva do Castelo vai disputar a divisão de honra da Associação de Futebol Viseu, com a equipa orientada por Carlos Agostinho, a começar a definir o plantel para a nova temporada. O Sport Lisboa e Nolas vai voltar a disputar a divisão de honra da Associação do Sport Viseu e já assegurou 3 reforços para o plantel que aposta no misto de juventude e experiência. Agora é só ficarem atentos ao desenvolvimento destes e outros temas no Desporto da Estação Diária.
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3: Hoje, a sub-23 do Académico de Viseu joga na terça-feira em Barcelos, frente ao Gil Vicente, na defesa da liderança da classificação da Liga Next Gen. Depois dos 3-0 com que venceram o Estrela da Amadora na abertura da competição, os vizenses vão defrontar-se o adversário que vem de um empate a 3 golos na deslocação ao Estoril Praia. O jogo da segunda jornada da Liga Next Gen está marcado para as 5 da tarde de terça-feira, 18 de agosto, no centro de treinos do Gil Vicente. O Desportivo de Tondela está a organizar-se a primeira edição do torneio de handball Rolando da Cruz, num evento que pretende afirmar-se como uma referência da pré-época da modalidade. Vai decorrer entre 11 e 13 de setembro, em Tondela, juntando atletas, treinadores, dirigentes, famílias e adeptos, um encontro que promete juntar competição, convívio e fair play. Estão previstas equipas dos escalões sub-10 ou sub-18, masculinas e femininas. A organização quer criar vários dias de atividades e momentos de confraternização entre os participantes. O torneio de handball Rolando da Cruz quer conquistar o lugar no calendário de pré-época da modalidade. O Penalva de Castelo vai disputar a divisão de honra da Associação de Futebol de Viseu, com a equipa orientada por Carlos Agostinho a começar a definir o plantel para a nova temporada. Entre as principais novidades está a continuidade de Ricardo Rodrigues, que prolonga a ligação ao clube por mais uma época. Também Pedro Ora permanece no grupo e vai continuar a defender a baliza penalvense. As primeiras caras novas são o médio Rui Lapa, reforço que chega de vizinho a Gualt, e o avançado Rui Felisberto, que na última época contribuiu com 11 golos para o título distrital e a subida ao Campeonato de Portugal do Castro Daire. O Sport Lisboa Delas vai voltar a disputar a divisão de honra da Associação de Futebol de Viseu e já assegurou reforços para o plantel que aposta no misto de juventude e experiência. Para a defesa chega Rafael Rocha, lateral direito, 23 anos, jogava no Pampiosa. O centro defensivo conta ainda com o reforço Carlos Lima, um central de 37 anos que representou na última época o Pampiosa e também o Mortágua. Para o ataque, o Nelas contratou Caúça Cissé, avançado guineense de 25 anos, que chega de Lusitano de Vildominhos, onde esteve nas últimas 4 temporadas. 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
4: 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Previsão do estado do tempo para as próximas 24 horas. O Instituto Português do Mar e da Atmosfera está a prever para o Distrito de Viseu períodos de céu muito nublado com possibilidade de ocorrência de períodos de chuva fraca. O IPMA está ainda a prever vento fraco, tornando-se fraco a moderado e uma pequena subida das temperaturas, com o mercúrio dos termómetros a chegar aos 35 graus de máxima e a mínima a registrar valores perto dos 20 graus no Distrito de Viseu.
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0: mais logo depois das 23.
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0: às 13, José Alberto Ribeiro. Olá, viva! Está aí mais um início de emissão na Estação Diária. José Alberto Ribeiro, na Estação Diária. Vem aí o melhor som house da estação. 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

0: Boa noite. Voltámos à música em direção aos super clássicos. Recorda aí a frequência 96.8, ou se preferir, podes ainda seguir-nos no site oficial da Estação Diária, facebook.com/estaçãodiária. Deixa lá o teu like. 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

0: Boa noite.
1: Cumprimos mais uma hora de emissão. Está aí a altura de revelarmos os principais títulos do Diário da Estação. Tudo apostos para que possamos saber as novidades que irão ter desenvolvimento logo após o sinal horário. Não percam as notícias. Prometemos regressar em força. Fiquem bem.

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0: 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São estas algumas das notícias que vamos destacar na edição do dia do Diário da Estação. As estradas portuguesas registaram 225 vítimas mortais entre janeiro e junho deste ano, mais 23 do que no mesmo período de 2025. As festas de São Bernardo estão este domingo de regresso a Sátão, com um programa que promete 5 dias com muita música, desporto, cultura, gastronomia e tradição. O município de Mangualde vai instalar um sistema de videovigilância em 3 espaços públicos da cidade. A Visão Marca fez o balanço de uma semana de Feira de São Mateus, que ficou marcada por uma grande adesão e por uma programação que vai muito além do palco principal. Agora é só ficarem atentos ao desenvolvimento destes e outros temas no Diário da Estação. 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
1: Seis horas.
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5: A 32ª edição da Feira Industrial e Comercial da Tondela, a FICTON, já tem 4 nomes conhecidos no cartaz. Depois dos anúncios de Selongei e Chico da Tina, o município confirmou agora Nuno Ribeiro e os Némanos. Némanos que vão atuar no dia 11 de setembro, primeiro dia do evento, enquanto o Selongei sobe ao palco na noite de 12. Nuno Ribeiro tem concerto marcado para 13 de setembro e Chico da Tina sobe ao palco no dia 14. A FICTON decorre de 11 a 16 de setembro no recinto da Feira Semanal do Parque Urbano. O município vai anunciar nos próximos dias os restantes artistas do cartaz e a data de início da venda dos bilhetes. A PSP de Lamego deteve uma mulher com 35 anos, suspeita da prática de um crime de roubo na via pública, tendo como vítima um homem com cerca de 85 anos. Segundo a PSP, a suspeita terá abordado o idoso no interior de uma instalação sanitária pública na Rua da Olaria e, recorrendo à força física, terá roubado vários objetos em ouro, entre os quais um fio, uma aliança e um anel. A polícia interceptou pouco depois a suspeita, que tinha na sua posse parte dos objetos alegadamente roubados, que foram recuperados. Foi detida e ficou sujeita à medida de coação de apresentações diárias da PSP. As estradas portuguesas registaram 225 vítimas mortais entre janeiro e junho deste ano, mais 23 mortes que no mesmo período de 2025. Nos primeiros 6 meses de 2026, foram contabilizados pelas autoridades 17.941 acidentes com vítimas, que provocaram ainda 1.361 feridos graves e 20.724 feridos ligeiros. Apesar do aumento da mortalidade e dos feridos graves, o número de acidentes diminuiu cerca de 0,7% e o de feridos ligeiros caiu também 2%. As zonas urbanas concentram a grande maioria dos acidentes, enquanto os atropelamentos registaram um aumento de mais de 120% em vítimas mortais, que passaram de 14 para 31. As estradas nacionais concentram perto de 20% dos acidentes e 30% das mortes. O Ministério da Administração Interna, GNR, PSP e Autoridade Nacional de Segurança Rodoviária prometem reforçar a fiscalização nos locais e horários com maior risco. O município de Mangualde vai instalar um sistema de videovigilância em 3 espaços públicos da cidade. O Parque Urbano Ana de Castro Rosário, o Largo das Escolas e Jardim Quinta Dona Leonor. A medida resulta de um protocolo entre a autarquia e a GNR e pretende reforçar a prevenção e a resposta a eventuais ocorrências, protegendo pessoas e bens e aumentando a capacidade de intervenção policial. O presidente da autarquia, Marco Almeida, considera que o sistema vai permitir reforçar o sentimento de segurança da população, garantindo, contudo, o cumprimento da legislação e a proteção dos direitos dos cidadãos. O centro de monitorização ficará instalado na GNR, que terá utilização exclusiva do sistema.
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0: 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Previsão do estado do tempo para as próximas 24 horas. O Instituto Português do Mar e da Atmosfera está a prever para o distrito de Viseu períodos de céu muito nublado com possibilidade de ocorrência de períodos de chuva fraca. O IPMA está ainda a prever vento fraco, tornando-se fraca, moderado e uma pequena subida das temperaturas, com o mercúrio dos termómetros a chegar aos 35 graus de máxima e a mínima a registrar valores perto dos 20 graus no distrito de Viseu.
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Boa noite. Para que nos próximos minutos possas ficar ligado na Estação Diária Rádio, escolhemos mais um super som que iremos recomendar já de seguida. Soltas da Estação. Para ouvires na Estação Oficial.

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0: 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Boa noite. Quase em cima da meia hora para dar um espaço de emissão ao desporto na Estação Diária. Informação que vai para o ar logo a seguir aos destaques e ao bloco comercial na antena da Estação Oficial de Viseu. Até já.
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6: 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São estes alguns dos temas que vamos desenvolver no Desporto da Estação Diária. Os sub-23 do Académico de Viseu jogam na terça-feira em Barcelos, frente ao Gil Vicente, na defesa da liderança da classificação da Liga Next Gen. O Desportivo de Tondela está a organizar a primeira edição do Torneio de Handball Rolando da Cruz, um evento que promete afirmar-se como uma referência da pré-época da modalidade. O Penalva do Castelo vai disputar a divisão de honra da Associação de Futebol Viseu, com a equipa orientada por Carlos Agostinho, a começar a definir o plantel para a nova temporada. O Sport Lisboa e Nelas vai voltar a disputar a divisão de honra da Associação de Futebol Viseu e já assegurou 3 reforços para o plantel, que aposta no misto de juventude e experiência. Agora é só ficarem atentos ao desenvolvimento destes e outros temas no Desporto da Estação Diária.
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5: Hoje, a sub-23 do Académico de Viseu joga na terça-feira em Barcelos, frente ao Gil Vicente, na defesa da liderança da classificação da Liga Next Gen. Depois dos 3-0 com que venceram o Estrela da Amadora na abertura da competição, os vizenses vão defrontar seu adversário que vem de um empate a 3 golos na deslocação ao Estoril Praia. O jogo da segunda jornada da Liga Next Gen está marcado para as 5 da tarde da terça-feira, 18 de agosto, no centro de treinos do Gil Vicente. O Desportivo de Tondela está a organizar-se a primeira edição do torneio de handball Rolando da Cruz, num evento que pretende afirmar-se como uma referência da pré-época da modalidade. Vai decorrer entre 11 e 13 de setembro, em Tondela, juntando atletas, treinadores, dirigentes, famílias e adeptos, um encontro que promete juntar competição, convívio e fair play. Estão previstas equipas dos escalões sub-10 ou sub-18, masculinas e femininas. A organização quer criar vários dias de atividades e momentos de confraternização entre os participantes. O torneio de handball Rolando da Cruz quer conquistar lugar no calendário de pré-época da modalidade. O Penalva de Castelo vai disputar a divisão de honra da Associação de Futebol de Viseu, com a equipa orientada por Carlos Agostinho a começar a definir o plantel para a nova temporada. Entre as principais novidades está a continuidade de Ricardo Rodrigues, que prolonga a ligação ao clube por mais uma época. Também Pedro Ora permanece no grupo e vai continuar a defender a baliza penalvense. As primeiras caras novas são o médio Rui Lapa, reforço que chega de vizinho a Gualte, e o avançado Rui Felisberto, que na última época contribuiu com 11 golos para o título distrital e a subida ao Campeonato de Portugal do Castro Daire. O Sport Lisboa Delas vai voltar a disputar a divisão de honra da Associação de Futebol de Viseu e já assegurou reforços para o plantel que aposta no misto de juventude e experiência. Para a defesa chega Rafael Rocha, lateral direito, 23 anos, jogava no Pampiosa. O centro defensivo conta ainda com o reforço Carlos Lima, um central de 37 anos que representou na última época o Pampiosa e também o Mortágua. Para o ataque, o Nelas contratou Caúça Cissé, avançado guineense de 25 anos, que chega de Lusitano de Vildominhos, onde esteve nas últimas 4 temporadas. 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
3: Previsão do estado do tempo para as próximas 24 horas. O Instituto Português de Mar e da Atmosfera está a prever para o Distrito de Viseu períodos de céu muito nublado com possibilidade de ocorrência de períodos de chuva fraca. O IPMA está ainda a prever vento fraco, tornando-se fraco a moderado e uma pequena subida das temperaturas, com o mercúrio dos termómetros a chegar aos 35 graus de máxima e a mínima a registrar valores perto dos 20 graus no Distrito de Viseu.
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0: até às 13, José Alberto Ribeiro. Muito bem, som de abertura em mais um espaço de emissão na Estação Diária. José Alberto Ribeiro, na Estação Diária. Temos aí mais informação relativa às diferentes bandas que vão rodando na Estação Diária, de segunda a domingo.
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2: Os melhores temas estão aí em 96.8. Nos próximos minutos, clássicos da estação para regressarmos alguns anos atrás. Fica bem, liga na Estação Diária.
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para dar por finalizado o último terço da hora. Ainda tempo para ficarmos por dentro dos principais destaques que iremos desenvolver à hora certa no Diário da Estação. Voltaremos para mais Superestação logo a seguir ao sinal horário e às notícias em 96.8. Fiquem muito bem, até já!

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2: 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São estas algumas das notícias que vamos destacar na edição do dia do Diário da Estação. As estradas portuguesas registaram 225 vítimas mortais entre janeiro e junho deste ano, mais 23 do que no mesmo período de 2025. As festas de São Bernardo estão este domingo de regresso a Sátão, com um programa que promete 5 dias com muita música, desporto, cultura, gastronomia e tradição. O município de Mangual vai instalar um sistema de videovigilância em 3 espaços públicos da cidade. A Visão Marca fez o balanço de uma semana de Feira de São Mateus, que ficou marcada por uma grande adesão e por uma programação que vai muito além do palco principal. Agora é só ficarem atentos ao desenvolvimento destes e outros temas no Diário da Estação.
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5: 7 horas.
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0: 7 horas. Está de volta à informação na Estação Diária.
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8: A 32ª edição da Feira Industrial e Comercial da Tondela, a FICTON, já tem 4 nomes conhecidos no cartaz. Depois dos anúncios de Selongei e Chico da Tina, o município confirmou agora Nuno Ribeiro e os Némanos. Némanos, que vão atuar no dia 11 de setembro, primeiro dia do evento, enquanto o Selongei sobe ao palco na noite de 12. Nuno Ribeiro tem concerto marcado para 13 de setembro e Chico da Tina sobe ao palco no dia 14. A FICTON decorre de 11 a 16 de setembro no recinto da Feira Semanal do Parque Urbano. O município vai anunciar nos próximos dias os restantes artistas do cartaz e a data de início da venda dos bilhetes. A PSP de Lamego deteve uma mulher com 35 anos, suspeita da prática de um crime de roubo na via pública, tendo como vítima um homem com cerca de 85 anos. Segundo a PSP, a suspeita terá abordado o idoso no interior de uma instalação sanitária pública na Rua da Olaria e, recorrendo à força física, terá roubado vários objetos em ouro, entre os quais um fio, uma aliança e um anel. A polícia interceptou pouco depois a suspeita, que tinha na sua posse parte dos objetos alegadamente roubados, que foram recuperados. Foi detida e ficou sujeita à medida de coação de apresentações diárias da PSP. As estradas portuguesas registaram 225 vítimas mortais entre janeiro e junho deste ano, mais 23 mortes que no mesmo período de 2025. Nos primeiros 6 meses de 2026, foram contabilizados pelas autoridades 17.941 acidentes com vítimas, que provocaram ainda 1.361 feridos graves e 20.724 feridos ligeiros. Apesar do aumento da mortalidade e dos feridos graves, o número de acidentes diminuiu cerca de 0,7% e o de feridos ligeiros caiu também 2%. As zonas urbanas concentram a grande maioria dos acidentes, enquanto os atropelamentos registaram um aumento de mais de 120% em vítimas mortais, que passaram de 14 para 31. As estradas nacionais concentram perto de 20% dos acidentes e 30% das mortes. O Ministério da Administração Interna, GNR, PSP e Autoridade Nacional da Segurança Rodoviária prometem reforçar a fiscalização nos locais e horários com maior risco. O município de Mangualde vai instalar um sistema de videovigilância em 3 espaços públicos da cidade. O Parque Urbano Ana de Castro Rosário, o Largo das Escolas e Jardim Quinta Dona Leonor. A medida resulta de um protocolo entre a autarquia e a GNR e pretende reforçar a prevenção e a resposta a eventuais ocorrências, protegendo pessoas e bens e aumentando a capacidade de intervenção policial. O presidente da autarquia, Marco Almeida, considera que o sistema vai permitir reforçar o sentimento de segurança da população, garantindo, contudo, o cumprimento da legislação e a proteção dos direitos dos cidadãos. O centro de monitorização ficará instalado na GNR, que terá utilização exclusiva do sistema.
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5: 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Previsão do estado do tempo para as próximas 24 horas. O Instituto Português do Mar e da Atmosfera está a prever para o distrito de Viseu períodos de céu muito nublado com possibilidade de ocorrência de períodos de chuva fraca. O IPMA está ainda a prever vento fraco, tornando-se fraca, moderado e uma pequena subida das temperaturas, com o mercúrio dos termómetros a chegar aos 35 graus de máxima e a mínima a registrar valores perto dos 20 graus no distrito de Viseu.
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5: 7-10, Carlos Manuel Costa. Bem-vindos a mais uma grande hora na Estação Diária, Estação Oficial de Viseu. Carlos Manuel Costa, na Estação Diária. Superestação com o som nacional sempre na abertura de cada hora. E para continuarmos em bom ritmo, Supernova, nos próximos minutos. De segunda a domingo.
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1: 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Esta é a hora em que procuramos dar a conhecer os momentos de maior congestionamento no centro da cidade de Viseu e ainda damos conta dos pontos de maior concentração de veículos automóveis no perímetro urbano da cidade. GPS da estação diária a funcionar. Se a ideia for evitar filas de trânsito, tome atenção às saídas no sentido ascendente na rotunda da Quinta do Galo, onde existe uma grande probabilidade de marcha lenta. Na circunvalação, quem vem do McDonald's e faz o trajeto entre a rotunda Paulo VI e a rotunda de Nelas em direção ao Palácio do Gelo, preste atenção porque o trânsito poderá obrigá-lo a circular com alguma dificuldade. Ainda na circunvalação de Viseu, o itinerário que faz a ligação à rotunda junto à Casa de Saúde, é muito vulgar o trânsito apresentar condicionamento e obrigar a velocidade moderada. Atenção às viaturas que estejam a percorrer o circuito descendente na zona do Fontelo, rotunda da Feira Semanal, em direção à Quinta Agrária e à Radial de Santiago. É muito possível que o tráfego automóvel se mova com limitações. A esta hora estamos a dar informação do trânsito que se move na cidade de Viseu. 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
0: 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Bem-vindos à contagem mais nacional, top da estação. Abrimos a hora com Fora da Caixa em 96.8.fm. Está pronta mais uma grande malha, super tuga da estação oficial de Viseu. 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

0: 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Para já deixámos o Som Nacional abrir a hora. Vamos seguir em frente com mais um tema em destaque. Carlos Manuel Costa, na Estação Diária. 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
1: Para continuarmos em grande ritmo aqui em 96.80, já a seguir vamos ficar com as informações do mundo da música. Em destaque nas soltas da estação, os grandes responsáveis pelas músicas que passam a todas as horas na Estação Diária. 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
2: Portugal às 7, top nacional na estação oficial de Viseu. Está na hora das grandes músicas fazerem uma pausa na estação diária. E para seguirmos em frente, mais um bloco de informação desportivo em 96.80. Volto já a seguir. Até já.
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2: São estes alguns dos temas que vamos desenvolver no desporto da Estação Diária. Os sub-23 do Académico de Viseu jogam na terça-feira em Barcelos frente ao Gil Vicente na defesa da liderança da classificação da Liga Next Gen. O Desportivo Tondela está a organizar a primeira edição do Torneio de Handball Rolando da Cruz, um evento que promete afirmar-se como uma referência da pré-época da modalidade. O Penalva do Castelo vai disputar a divisão de honra da Associação de Futebol Viseu, com a equipa orientada por Carlos Agostinho a começar a definir o plantel para a nova temporada. O Sport Lisboa e Nolas vai voltar a disputar a divisão de honra da Associação de Futebol Viseu e já assegurou 3 reforços para o plantel que aposta no misto de juventude e experiência. Agora é só ficarem atentos ao desenvolvimento destes e outros temas no desporto da Estação Diária.
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0: Estação! 7h30, está de volta à informação desportiva. 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
2: Os sub-23 do Académico de Viseu jogam na terça-feira em Barcelos, frente ao Gil Vicente, na defesa da liderança da classificação da Liga Next Gen. Depois dos 3-0 com que venceram o Estrela da Amadora na abertura da competição, os vizenses vão defrontar-se o adversário que vem de um empate a 3 golos na deslocação ao Estoril Praia. O jogo da segunda jornada da Liga Next Gen está marcado para as 5 da tarde da terça-feira, 18 de agosto, no Centro de Treinos do Gil Vicente. O Desportivo de Tondela está a organizar-se a primeira edição do torneio de handball Rolando da Cruz, num evento que pretende afirmar-se como uma referência da pré-época da modalidade. Vai decorrer entre 11 e 13 de setembro, em Tondela, juntando atletas, treinadores, dirigentes, famílias e adeptos. Um encontro que promete juntar competição, convívio e fair play. Estão previstas equipas dos escalões sub-10 ou sub-18, masculinas e femininas. A organização quer criar vários dias de atividades e momentos de confraternização entre os participantes. O torneio de handball Rolando da Cruz quer conquistar lugar no calendário de pré-época da modalidade. O Penalva de Castelo vai disputar a divisão de honra da Associação de Futebol de Viseu, com a equipa orientada por Carlos Agostinho a começar a definir o plantel para a nova temporada. Entre as principais novidades está a continuidade de Ricardo Rodrigues, que prolonga a ligação ao clube por mais uma época. Também Pedro Ora permanece no grupo e vai continuar a defender a baliza penalvense. As primeiras caras novas são o médio Rui Lapa, reforço que chega de vizinho a Gualt, e o avançado Rui Felisberto, que na última época contribuiu com 11 golos para o título distrital e a subida ao Campeonato de Portugal do Castro Daire. O Sport Lisboa Nelas vai voltar a disputar a divisão de honra da Associação de Futebol de Viseu e já assegurou reforços para o plantel que aposta no misto de juventude e experiência. Para a defesa chega Rafael Rocha, lateral direito, 23 anos, jogava no Pampilhosa. O setor defensivo conta ainda com o reforço Carlos Lima, um central de 37 anos que representou na última época o Pampilhosa e também o Mortágua. Para o ataque, o Nelas contratou Caúça Cissé, avançado guineense de 25 anos, que chega de Lusitano de Vildominhos, onde esteve nas últimas 4 temporadas. 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
3: Previsão do estado do tempo para as próximas 24 horas. O Instituto Português do Mar e da Atmosfera está a prever para o distrito de Viseu períodos de céu muito nublado com possibilidade de ocorrência de períodos de chuva fraca. O IPMA está ainda a prever vento fraco, tornando-se fraco a moderado e uma pequena subida das temperaturas, com o mercúrio dos termómetros a chegar aos 35 graus de máxima e a mínima a registrar valores perto dos 20 graus no distrito de Viseu.
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1: 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Bem-vindos a mais uma sessão Portugal às 7. Está já alinhada mais uma super tuga e para seguirmos em frente com mais uma grande hora de rádio, mais uma super malha na estação diária. Até já. 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

0: 16-19, Ângela Faria da Cunha.
1: Estamos aí de novo para te relembrar como podes ter fácil acesso à estação diária.
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1: Sinal da redação que chama a atenção para os principais títulos das notícias que fazem parte do bloco de informação do desporto.
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2: Está aí a altura de revelarmos os principais títulos do Diário da Estação. Tudo a postos para que possamos saber as novidades que irão ter desenvolvimento logo após o sinal horário. Contem connosco na próxima hora, prometemos regressar em força. Fiquem bem.
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2: 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São estas algumas das notícias que vamos destacar na edição do dia do Diário da Estação. A 32ª edição da Feira Industrial e Comercial Tondela já tem 4 nomes conhecidos no cartaz musical. A PSP de Lamego deteve uma mulher de 35 anos suspeita da prática de um crime de roubo na via pública, tendo como vítima um homem de cerca de 85 anos. As estradas portuguesas registaram 225 vítimas mortais entre janeiro e junho deste ano, mais 23 do que no mesmo período de 2025. O município de Mangual vai instalar um sistema de videovigilância em 3 espaços públicos da cidade. Agora é só ficarem atentos ao desenvolvimento destes e outros temas no Diário da Estação.
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3: Oito horas.
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6: A 32ª edição da Feira Industrial e Comercial da Tondela, a FICTON, já tem 4 nomes conhecidos no cartaz. Depois dos anúncios de Selongei e Chico da Tina, o município confirmou agora Nuno Ribeiro e os Némanos. Némanos, que vão atuar no dia 11 de setembro, primeiro dia do evento, enquanto o Selongei sobe ao palco na noite de 12. Nuno Ribeiro tem concerto marcado para 13 de setembro e Chico da Tina sobe ao palco no dia 14. A FICTON decorre de 11 a 16 de setembro no recinto da Feira Semanal do Parque Urbano. O município vai anunciar nos próximos dias os restantes artistas do cartaz e a data de início da venda dos bilhetes. A PSP de Lamego deteve uma mulher com 35 anos, suspeita da prática de um crime de roubo na via pública, tendo como vítima um homem com cerca de 85 anos. Segundo a PSP, a suspeita terá abordado o idoso no interior de uma instalação sanitária pública na Rua da Olaria e, recorrendo à força física, terá roubado vários objetos em ouro, entre os quais um fio, uma aliança e um anel. A polícia interceptou pouco depois a suspeita, que tinha na sua posse parte dos objetos alegadamente roubados, que foram recuperados. Foi detida e ficou sujeita à medida de coação de apresentações diárias da PSP. estradas portuguesas registaram 225 vítimas mortais entre janeiro e junho deste ano, mais 23 mortes que no mesmo período de 2025. Nos primeiros seis meses de 2026, foram contabilizados pelas autoridades 17.941 acidentes com vítimas, que provocaram ainda 1.361 feridos graves e 20.724 feridos ligeiros. Apesar do aumento da mortalidade e dos feridos graves, o número de acidentes diminuiu cerca de 0,7% e o de feridos ligeiros caiu também 2%. As zonas urbanas concentram a grande maioria dos acidentes, enquanto os atropelamentos registaram um aumento de mais de 120% em vítimas mortais, que passaram de 14 para 31. As estradas nacionais concentram perto de 20% dos acidentes e 30% das mortes. O Ministério da Administração Interna, GNR, PSP e Autoridade Nacional da Segurança Rodoviária prometem reforçar a fiscalização nos locais e horários com maior risco. O município de Mangualde vai instalar um sistema de videovigilância em três espaços públicos da cidade. O Parque Urbano Ana de Castro Rosário, o Largo das Escolas e Jardim Quinta Dona Leonor. A medida resulta de um protocolo entre a autarquia e a GNR e pretende reforçar a prevenção e a resposta a eventuais ocorrências, protegendo pessoas e bens e aumentando a capacidade de intervenção policial. O presidente da autarquia, Marco Almeida, considera que o sistema vai permitir reforçar o sentimento de segurança da população, garantindo, contudo, o cumprimento da legislação e a proteção dos direitos dos cidadãos. O centro de monitorização ficará instalado na GNR, que terá utilização exclusiva do sistema.
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8: Previsão do estado do tempo para as próximas 24 horas. O Instituto Português do Mar e da Atmosfera está a prever para o Distrito de Viseu períodos de céu muito nublado com possibilidade de ocorrência de períodos de chuva fraca. O IPMA está ainda a prever vento fraco, tornando-se fraco a moderado e uma pequena subida das temperaturas, com o mercúrio dos termómetros a chegar aos 35 graus de máxima e a mínima a registrar valores perto dos 20 graus no Distrito de Viseu.
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13: 16:19. Ângela Faria da Cunha.
14: Muito bem, o som de abertura é mais um espaço de emissão na Estação Diária.
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14: Estão aí os primeiros sons que fazem parte da abertura desta hora. Começamos com Super Malha Tuga, acrescentamos Supernova.
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2: Regresso à ligação em trânsito para fazer mais um ponto de ordem na circulação automóvel em Viseu. Lembramos que estamos na rúbrica em hora de ponta e que é no centro da cidade que o tráfego aumenta substancialmente. Se o destino que percorre tem direção à zona oeste da cidade, ou seja, ligação à localidade de Vilmoinhos, irá provavelmente ter de perder mais alguns minutos porque é costume o acumular de veículos automóveis que percorrem o perímetro urbano da cidade. Se se encontra perto da Fonte Luminosa, do Rocio, a forma mais indicada de sair do centro de Viseu será contornar a rotunda à esquerda, pela via que o vai levar até ao cruzamento com semáforos. Preste atenção que é obrigatório seguir em frente rumo à Avenida Alberto Sampaio. É comum que aqui o trânsito se apresente mais congestionado e até demorado, e que poderá levar alguns minutos a atravessar esta avenida, que termina junto à Praça Dom João I, mesmo ao lado do edifício dos Bombeiros Voluntários. Aqui irá cruzar com a Rua 21 de Agosto, o que também aumenta a probabilidade de marcha lenta. Na Rua Almirante Afonso Cerqueira, que o levará até à Praça Carlos Lopes, onde deverá prestar especial atenção ao tráfego que vem a descer à sua esquerda. 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
3: Olá, viva, está aí mais um início de emissão na Estação Diária. Primeira das músicas que destacamos, versão nacional para começarmos mais uma grande hora. Supernova é a malha escolhida para os próximos minutos em 96.8. Até já!
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0: 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Para escutares na próxima sequência que preparámos na playlist da Estação Diária, Soltas da Estação. E logo a seguir, vêm os temas que merecem relevo nos diferentes tops do mercado da música. Até já.
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1: Ainda antes de darmos um salto para os comerciais, fiquem a saber quais os títulos das notícias que fazem parte do Bloco de Informação do Desporto. Voltaremos de novo à antena logo a seguir às notícias. Até já.
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2: São estes alguns dos temas que vamos desenvolver no Desporto da Estação Diária. Os sub-23 do Académico de Viseu jogam na terça-feira em Barcelos frente ao Gil Vicente na defesa da liderança da classificação da Liga Next Gen. O Desportivo Tondela está a organizar a primeira edição do Torneio de Handball Rolando da Cruz, um evento que promete afirmar-se como uma referência da pré-época da modalidade. O Penalva do Castelo vai disputar a divisão de honra da Associação de Futebol Viseu com a equipa orientada por Carlos Agostinho a começar a definir o plantel para a nova temporada. O Sport Lisboa e Nolas vai voltar a disputar a divisão de honra da Associação de Futebol Viseu e já assegurou 3 reforços para o plantel que aposta no misto de juventude e experiência. Agora é só ficarem atentos ao desenvolvimento destes e outros temas no Desporto da Estação Diária. 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
0: Regresso ao desporto, bloco das 8h30. 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Os sub-23 do Académico de Viseu jogam na terça-feira em Barcelos, frente ao Gil Vicente, na defesa da liderança da classificação da Liga Next Gen. Depois dos 3-0 com que venceram o Estrela da Amadora na abertura da competição, os vizenses vão defrontar-se o adversário que vem de um empate a 3 golos na deslocação ao Estoril Praia. O jogo da segunda jornada da Liga Next Gen está marcado para as 5 da tarde de terça-feira, 18 de agosto, no centro de treinos do Gil Vicente. O Desportivo de Tondela está a organizar-se a primeira edição do torneio de handball Rolando da Cruz, num evento que pretende afirmar-se como uma referência da pré-época da modalidade. Vai decorrer entre 11 e 13 de setembro, em Tondela, juntando atletas, treinadores, dirigentes, famílias e adeptos. Um encontro que promete juntar competição, convívio e fair play. Estão previstas equipas dos escalões sub-10 ou sub-18, masculinas e femininas. A organização quer criar vários dias de atividades e momentos de confraternização entre os participantes. O torneio de handball Rolando da Cruz quer conquistar lugar no calendário de pré-época da modalidade. O Penalva do Castelo vai disputar a divisão de honra da Associação de Futebol de Viseu, com a equipa orientada por Carlos Agostinho a começar a definir o plantel para a nova temporada. Entre as principais novidades está a continuidade de Ricardo Rodrigues, que prolonga a ligação ao clube por mais uma época. Também Pedro Ora permanece no grupo e vai continuar a defender a baliza penalvense. As primeiras caras novas são o médio Rui Lapa, reforço que chega de vizinho a Gualt, e o avançado Rui Felisberto, que na última época contribuiu com 11 golos para o título distrital e a seguida ao campeonato de Portugal do Castro Daire. O Sport Lisboa Delas vai voltar a disputar a divisão de honra da Associação de Futebol de Viseu e já segurou reforços para o plantel que aposta no misto de juventude e experiência. Para a defesa chega Rafael Rocha, lateral direito, 23 anos, jogava no Pampiosa. O centro defensivo conta ainda com o reforço Carlos Lima, um central de 37 anos que representou na última época o Pampiosa e também o Mortágua. Para o ataque, o Nelas contratou Caúça Cissé, avançado guineense de 25 anos, que chega de Lusitano de Vildominhos, onde esteve nas últimas 4 temporadas. 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
3: 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Previsão do estado do tempo para as próximas 24 horas. O Instituto Português do Mar e da Atmosfera está a prever para o distrito de Viseu períodos de céu muito nublado com possibilidade de ocorrência de períodos de chuva fraca. O IPMA está ainda a prever vento fraco, tornando-se fraca, moderado e uma pequena subida das temperaturas, com o mercúrio dos termómetros a chegar aos 35 graus de máxima e a mínima a registrar valores perto dos 20 graus no distrito de Viseu.
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1: Voltamos para mais uma hora de ponta na estação diária. Em períodos de ponta, o centro da cidade fica sujeito a um volume de tráfego que torna a movimentação automóvel mais complicada. Se o seu destino é prosseguir na direção de Braveses, isto é, avançar no sentido da zona de saída mais a norte de Viseu, e se tiver de passar pelo Rossio, não é novidade que o trânsito costuma sofrer abrandamento, tendo em atenção que existem dois semáforos na Praça da República. Ultrapassado esta área de afunilamento de circulação automóvel, vai ter de descer a Avenida Dr. António José de Almeida e até ao cruzamento com a Rua Cepa Pinto, e a Rua 21 de Agosto terá duas vias de trânsito. É quase sempre complicada a mobilidade nesta descida. Mais à frente, a cerca de 200 metros, encontrará a rotunda mais próxima do Fórum Viseu. Atenção que as rotundas permitem uma maior mobilidade no trânsito. Seguindo em frente, terá de percorrer cerca de mais de 300 metros até encontrar a rotunda da Fonte Cibernética, uma das mais movimentadas e congestionadas da cidade. E a partir desta zona mais baixa da cidade de Viseu, é só seguir em frente e subir até ao cimo da Avenida da Europa. É mais uma hora de ponta na estação diária. É a hora de trânsito na cidade.
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3: A próxima malha que resolvemos escolher chama a atenção para o espaço de emissão que mais logo a partir das 11 da noite iremos apresentar. Pista de dança a não perder em 96.8 Malha House, na antena da Estação Diária.
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0: vos darmos a saber as novidades do Diário da Estação, iremos convidar-vos para estarem atentos aos destaques que iremos ouvir já de seguida. Retomaremos a hora para partilhar o melhor da música em 9680. Até já!
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3: 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São estas algumas das notícias que vamos destacar na edição do dia do Diário da Estação. A 32ª edição da Feira Industrial e Comercial de Tondela já tem 4 nomes conhecidos no cartaz musical. A PSP do Lamego deteve uma mulher de 35 anos suspeita da prática de um crime de roubo na via pública, tendo como vítima um homem de cerca de 85 anos. As estradas portuguesas registaram 225 vítimas mortais entre janeiro e junho deste ano, mais 23 do que no mesmo período de 2025. O município de Mangual vai instalar um sistema de videovigilância em 3 espaços públicos da cidade. Agora é só ficarem atentos ao desenvolvimento destes e outros temas no Diário da Estação.
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8: A 32ª edição da Feira Industrial e Comercial da Tondela, a Ficton, já tem 4 nomes conhecidos no cartaz. Depois dos anúncios de Selogei e Chico da Tina, o município confirmou agora Nuno Ribeiro e os Némanos. Némanos, que vão atuar no dia 11 de setembro, primeiro dia do evento, enquanto o Selogei sobe ao palco na noite de 12. Nuno Ribeiro tem concerto marcado para 13 de setembro e Chico da Tina sobe ao palco no dia 14. A Ficton decorre de 11 a 16 de setembro no recinto da Feira Semanal do Parque Urbano. O município vai anunciar nos próximos dias os restantes artistas do cartaz e a data de início da venda dos bilhetes. A PSP de Lamego deteve uma mulher com 35 anos, suspeita da prática de um crime de roubo na via pública, tendo como vítima um homem com cerca de 85 anos. Segundo a PSP, a suspeita terá abordado o idoso no interior de uma instalação sanitária pública na Rua da Olaria e, recorrendo à força física, terá roubado vários objetos em ouro, entre os quais um fio, uma aliança e um anel. A polícia interceptou pouco depois a suspeita, que tinha na sua posse parte dos objetos alegadamente roubados, que foram recuperados. Foi detida e ficou sujeita à medida de coação de apresentações diárias da PSP. As estradas portuguesas registaram 225 vítimas mortais entre janeiro e junho deste ano, mais 23 mortes que no mesmo período de 2025. Nos primeiros seis meses de 2026, foram contabilizados pelas autoridades 17.941 acidentes com vítimas, que provocaram ainda 1.361 feridos graves e 20.724 feridos ligeiros. Apesar do aumento da mortalidade e dos feridos graves, o número de acidentes diminuiu cerca de 0,7% e o de feridos ligeiros caiu também 2%. As zonas urbanas concentram a grande maioria dos acidentes, enquanto os atropelamentos registaram um aumento de mais de 120% em vítimas mortais, que passaram de 14 para 31. As estradas nacionais concentram perto de 20% dos acidentes e 30% das mortes. O Ministério da Administração Interna, GNR, PSP e Autoridade Nacional de Segurança Rodoviária prometem reforçar a fiscalização nos locais e horários com maior risco. O município de Mangualde vai instalar um sistema de videovigilância em três espaços públicos da cidade. O Parque Urbano Ana de Castro Osório, o Largo das Escolas e Jardim Quinta Dona Leonor. A medida resulta de um protocolo entre a autarquia e a GNR e pretende reforçar a prevenção e a resposta a eventuais ocorrências, protegendo pessoas e bens e aumentando a capacidade de intervenção policial. O presidente da autarquia, Marco Almeida, considera que o sistema vai permitir reforçar o sentimento de segurança da população, garantindo, contudo, o cumprimento da legislação e a proteção dos direitos dos cidadãos. O centro de monitorização ficará instalado na GNR, que terá utilização exclusiva do sistema.
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1: 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Previsão do estado do tempo para as próximas 24 horas. O Instituto Português do Mar e da Atmosfera está a prever para o Distrito de Viseu períodos de céu muito nublado com possibilidade de ocorrência de períodos de chuva fraca. O IPMA está ainda a prever vento fraco, tornando-se fraco a moderado e uma pequena subida das temperaturas, com o mercúrio dos termómetros a chegar aos 35 graus de máxima e a mínima a registrar valores perto dos 20 graus no Distrito de Viseu.
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0: Avenida Cidade de Aveiro, em direção à Rotunda Carlos Lopes, o tráfego é realmente condicionado. No entanto, se se encontrar no início da zona ascendente dos semáforos da Avenida Cidade de Aveiro, tem outra alternativa, que é virar à direita e contornar o Estádio dos Trambelos até chegar à Rotunda do Monte Belo e retomar a circunvalação. Mas se o objetivo for prosseguir até à Rotunda Paulo VI, quando chegar junto ao Hotel Monte Belo, ainda tem a possibilidade de poder virar à direita, fazer a rotunda à esquerda e seguir pela rua Dr. Álvaro Monteiro, junto ao Monte Pio, passar os semáforos, continuar em sentido ascendente até ao cimo da rua e virar à esquerda até apanhar de novo a circunvalação. Estamos em hora de ponta, na estação diária, estamos a dar a conhecer trajetos alternativos para quem pretende entrar na cidade de Viseu. Iremos regressar na próxima hora de ponta.
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4: Olá, esta é a frequência da Estação Diária. Chamamos a atenção para a primeira das músicas rodadas. Ouvimos Fuga da Estação, a supernova é a malha que divulgamos nos minutos que se seguem. Fiquem bem.
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Na estação diária damos destaque a alguns dos temas mais ouvidos em 96.8. Soltas da estação, para escutares na próxima sequência que preparámos na playlist da estação oficial de Viseu.

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2: Sigma, a dupla britânica formada pelos dois DJs Cameron e Joy. Já em tempo de universidade, esta dupla trabalhou em lojas de discos e promoção de eventos para fazerem face às despesas de estudante. Mas concluídos os estudos e lançados vários remixes, esta dupla fez de Sigma o seu projeto musical.
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0: Exceção Diária, bom dia. É o desporto na Exceção Diária. Prestem atenção aos destaques e ao bloco dos comerciais. Voltaremos de novo à antena para a segunda parte desta emissão Super Estação. Até já.
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1: São estes alguns dos temas que vamos desenvolver no Desporto da Estação Diária. Os sub-23 do Académico de Viseu jogam na terça-feira em Barcelos frente ao Gil Vicente na defesa da liderança da classificação da Liga Next Gen. O Desportivo de Tondela está a organizar a primeira edição do Torneio de Handball Rolando da Cruz, um evento que promete afirmar-se como uma referência da pré-época da modalidade. O Penalva do Castelo vai disputar a divisão de honra da Associação de Futebol Viseu com a equipa orientada por Carlos Agostinho a começar a definir o plantel para a nova temporada. O Sport Lisboa e Nolas vai voltar a disputar a divisão de honra da Associação de Futebol Viseu e já assegurou 3 reforços para o plantel que aposta no misto de juventude e experiência. Agora é só ficarem atentos ao desenvolvimento destes e outros temas no Desporto da Estação Diária.
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6: Hoje, a Sub-23 do Académico de Viseu joga na terça-feira em Barcelos, frente ao Gil Vicente, na defesa da liderança da classificação da Liga Next Gen. Depois dos 3-0 com que venceram a Estrela da Amadora na abertura da competição, os vizinhenses vão defrontar-se o adversário que vende o empate a 3 golos na deslocação ao Estoril Praia. O jogo da segunda jornada da Liga Next Gen está marcado para as 5 da tarde de terça-feira, 18 de agosto, no centro de treinos do Gil Vicente. O Desportivo de Tondela está a organizar-se a primeira edição do torneio de handball Rolando da Cruz, num evento que pretende afirmar-se como uma referência da pré-época da modalidade. Vai decorrer entre 11 e 13 de setembro, em Tondela, juntando atletas, treinadores, dirigentes, famílias e adeptos, um encontro que promete juntar competição, convívio e fair play. Estão previstas equipas dos escalões sub-10 ou sub-18, masculinas e femininas. A organização quer criar vários dias de atividades e momentos de confraternização entre os participantes. O torneio de handball Rolando da Cruz quer conquistar lugar no calendário de pré-época da modalidade. O Penalva de Castelo vai disputar a divisão de honra da Associação de Futebol de Viseu, com a equipa orientada por Carlos Agostinho a começar a definir o plantel para a nova temporada. Entre as principais novidades está a continuidade de Ricardo Rodrigues, que prolonga a ligação ao clube por mais uma época. Também Pedro Ora permanece no grupo e vai continuar a defender a baliza penalvense. As primeiras caras novas são o médio Rui Lapa, reforço que chega do vizinho Mangualde, e o avançado Rui Felisberto, que na última época contribuiu com 11 golos para o título distrital e a seguida ao Campeonato de Portugal do Castro Daire. O Sport Lisboa Delas vai voltar a disputar a divisão de honra da Associação de Futebol de Viseu, que já assegurou reforços para o plantel que aposta no misto de juventude e experiência. Para a defesa chega Rafael Rocha, lateral direito, 23 anos, jogava no Pampiosa. O setor defensivo conta ainda com o reforço Carlos Lima, um central de 37 anos, que representou na última época o Pampiosa e também o Mortágua. Para o ataque, o Nelas contratou Caúça Cissé, avançado guineense de 25 anos, que chega de Lusitano de Vildominhos, onde esteve nas últimas 4 temporadas. 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
5: 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Previsão do estado do tempo para as próximas 24 horas. O Instituto Português do Mar e da Atmosfera está a prever para o Distrito de Viseu períodos de céu muito nublado com possibilidade de ocorrência de períodos de chuva fraca. O IPMA está ainda a prever vento fraco, tornando-se fraca, moderado e uma pequena subida das temperaturas, com o mercúrio dos termómetros a chegar aos 35 graus de máxima e a mínima a registrar valores perto dos 20 graus no Distrito de Viseu.
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0: filas de trânsito, tome atenção às saídas no sentido ascendente na rotunda da Quinta do Galo, onde existe uma grande probabilidade de marcha lenta. Na circunvalação, quem vem do McDonald's e faz o trajeto entre a rotunda Paulo VI e a rotunda de Nelas em direção ao Palácio do Gelo, preste atenção porque o trânsito poderá obrigá-lo a circular com alguma dificuldade. Ainda na circunvalação de Viseu, itinerário que faz a ligação à rotunda junto à Casa de Saúde, é muito vulgar o trânsito apresentar condicionamento e obrigar a velocidade moderada. Atenção às viaturas que estejam a percorrer o circuito descendente na zona do Fontelo, rotunda da Feira Semanal, em direção à Quinta Agrária e à Radial de Santiago. É muito possível que o tráfego automóvel se mova com limitações. A esta hora estamos a dar informação do trânsito que se move na cidade de Viseu. 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

0: 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Fiquem bem. 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
1: Estamos aí para dar a conhecer as novidades do Diário da Estação na Estação Diária. Os principais destaques das notícias. Regressaremos logo depois do bloco comercial para mais uma hora Superestação. Até já.
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7: 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São estas algumas das notícias que vamos destacar na edição do dia do Diário da Estação. A 32ª edição da Feira Industrial e Comercial Tondela já tem 4 nomes conhecidos no cartaz musical. A PSP do Lamego deteve uma mulher de 35 anos suspeita da prática de um crime de roubo na via pública, tendo como vítima um homem de cerca de 85 anos. As estradas portuguesas registaram 225 vítimas mortais entre janeiro e junho deste ano, mais 23 do que no mesmo período de 2025. O município de Mangual vai instalar um sistema de videovigilância em 3 espaços públicos da cidade. Agora é só ficarem atentos ao desenvolvimento destes e outros temas no Diário da Estação.
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3: Dez horas.
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6: A 32ª edição da Feira Industrial e Comercial da Tondela, a FICTON, já tem 4 nomes conhecidos no cartaz. Depois dos anúncios de Selogei e Chico da Tina, o município confirmou agora Nuno Ribeiro e os Némanos. Némanos que vão atuar no dia 11 de setembro, primeiro dia do evento, enquanto o Selogei sobe ao palco na noite de 12. Nuno Ribeiro tem concerto marcado para 13 de setembro e Chico da Tina sobe ao palco no dia 14. A FICTON decorre de 11 a 16 de setembro no recinto da Feira Semanal do Parque Urbano. O município vai anunciar nos próximos dias os restantes artistas do cartaz e a data de início da venda dos bilhetes. A PSP de Lamego deteve uma mulher com 35 anos, suspeita da prática de um crime de roubo na via pública, tendo como vítima um homem com cerca de 85 anos. Segundo a PSP, a suspeita terá abordado idosa no interior de uma instalação sanitária pública na Rua da Olaria, e recorrendo à força física terá roubado vários objetos em ouro, entre os quais um fio, uma aliança e um anel. A polícia interceptou pouco depois a suspeita, que tinha na sua posse parte dos objetos alegadamente roubados, que foram recuperados. Foi detida e ficou sujeita à medida de coação de apresentações diárias da PSP. As estradas portuguesas registaram 225 vítimas mortais entre janeiro e junho deste ano, mais 23 mortes que no mesmo período de 2025. Nos primeiros seis meses de 2026, foram contabilizados pelas autoridades 17.941 acidentes com vítimas, que provocaram ainda 1.361 feridos graves e 20.724 feridos ligeiros. Apesar do aumento da mortalidade e dos feridos graves, o número de acidentes diminuiu cerca de 0,7% e o de feridos ligeiros caiu também 2%. As zonas urbanas concentram a grande maioria dos acidentes, enquanto os atropelamentos registaram um aumento de mais de 120% em vítimas mortais, que passaram de 14 para 31. As estradas nacionais concentram perto de 20% dos acidentes e 30% das mortes. O Ministério da Administração Interna, GNR, PSP e Autoridade Nacional da Segurança Rodoviária prometem reforçar a fiscalização nos locais e horários com maior risco. O município de Mangualde vai instalar um sistema de videovigilância em três espaços públicos da cidade. O Parque Urbano Ana de Castro Rosário, o Largo das Escolas e Jardim Quinta Dona Leonor. A medida resulta de um protocolo entre a autarquia e a GNR e pretende reforçar a prevenção e a resposta a eventuais ocorrências, protegendo pessoas e bens e aumentando a capacidade de intervenção policial. O presidente da autarquia, Marco Almeida, considera que o sistema vai permitir reforçar o sentimento de segurança da população, garantindo, contudo, o cumprimento da legislação e a proteção dos direitos dos cidadãos. O centro de monitorização ficará instalado na GNR, que terá utilização exclusiva do sistema.
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3: Previsão do estado do tempo para as próximas 24 horas. O Instituto Português do Mar e da Atmosfera está a prever para o Distrito de Viseu períodos de céu muito nublado com possibilidade de ocorrência de períodos de chuva fraca. O IPMA está ainda a prever vento fraco, tornando-se fraco a moderado e uma pequena subida das temperaturas, com o mercúrio dos termómetros a chegar aos 35 graus de máxima e a mínima a registrar valores perto dos 20 graus no Distrito de Viseu.
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1: 10-13. José Alberto Ribeiro. Muito bem, som de abertura em mais um espaço de emissão na Estação Diária. José Alberto Ribeiro, na Estação Diária. Temos aí mais informação relativa às diferentes bandas que vão rodando na Estação Diária, de segunda a domingo.
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2: Olá, esta é a frequência da Estação Diária. Estão aí os primeiros sons que fazem parte da abertura desta hora. Super Estação, Super Nova é a malha que vos queremos dar a conhecer já de seguida. Fiquem bem.

0: C3, Carlos Manuel Costa. Muito bem, estamos aí em mais uma hora Superestação, com grandes músicas à mistura e com o essencial da informação. Carlos Manuel Costa, na estação diária. Porque estamos quase no meio da hora, daqui a pouco vamos passar em revista à informação desportiva atualizada na estação diária. De segunda a domingo, na estação oficial de Viseu.
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2: Estamos de regresso à hora. Temos aí mais informação relativa às diferentes bandas que vão rodando na Estação Diária. Soltas da estação, só para quem está atento ao mercado da música. Até já. 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
2: Ultrapassámos o primeiro quarto de hora. Estamos aí para te dar a conhecer as grandes novidades do dia. Não percam os principais títulos do desporto. Regressaremos logo depois do bloco comercial e das notícias para a segunda meia hora desta emissão. Até já. 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
2: São estes alguns dos temas que vamos desenvolver no Desporto da Estação Diária. Os sub-23 do Académico de Viseu jogam na terça-feira em Barcelos frente ao Gil Vicente na defesa da liderança da classificação da Liga Next Gen. O Desportivo Tondela está a organizar a primeira edição do Torneio de Handball Rolando da Cruz, um evento que promete afirmar-se como uma referência da pré-época da modalidade. O Penalva do Castelo vai disputar a divisão de honra da Associação de Futebol Viseu, com a equipa orientada por Carlos Agostinho a começar a definir o plantel para a nova temporada. O Sport Lisboa e Nelas vai voltar a disputar a divisão de honra da Associação de Futebol Viseu e já assegurou 3 reforços para o plantel que aposta no misto de juventude e experiência. Agora é só ficarem atentos ao desenvolvimento destes e outros temas no Desporto da Estação Diária. 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
4: Os sub-23 do Académico de Viseu jogam na terça-feira em Barcelos, frente ao Gil Vicente, na defesa da liderança da classificação da Liga Next Gen. Depois dos 3-0 com que venceram a Estrela da Amadora na abertura da competição, os vizinhenses vão defrontar-se o adversário que vende o empate a 3 golos na deslocação ao Estoril Praia. O jogo da segunda jornada da Liga Next Gen está marcado para as 5 da tarde da terça-feira, 18 de agosto, no centro de treinos do Gil Vicente. O Desportivo de Tondela está a organizar-se a primeira edição do torneio de handball Rolando da Cruz, num evento que pretende afirmar-se como uma referência da pré-época da modalidade. Vai decorrer entre 11 e 13 de setembro, em Tondela, juntando atletas, treinadores, dirigentes, famílias e adeptos, num encontro que promete juntar competição, convívio e fair play. Estão previstas equipas dos escalões sub-10 ou sub-18, masculinas e femininas. A organização quer criar vários dias de atividades e momentos de confraternização entre os participantes. O torneio de handball Rolando da Cruz quer conquistar lugar no calendário de pré-época da modalidade. O Penalva de Castelo vai disputar a divisão de honra da Associação de Futebol de Viseu, com a equipa orientada por Carlos Agostinho a começar a definir o plantel para a nova temporada. Entre as principais novidades está a continuidade de Ricardo Rodrigues, que prolonga a ligação ao clube por mais uma época. Também Pedro Ora permanece no grupo e vai continuar a defender a baliza penalvense. As primeiras caras novas são o médio Rui Lapa, reforço que chega de vizinho a Gualt, e o avançado Rui Felisberto, que na última época contribuiu com 11 golos para o título distrital e a seguida ao Campeonato de Portugal do Castro Daire. O Sport Lisboa Delas vai voltar a disputar a divisão de honra da Associação de Futebol de Viseu, que já segurou reforços para o plantel que aposta no misto de juventude e experiência. Para a defesa chega Rafael Rocha, lateral direito, 23 anos, jogava no Pampiosa. O setor defensivo conta ainda com o reforço Carlos Lima, um central de 37 anos, que representou na última época o Pampiosa e também o Mortágua. Para o ataque, o Nelas contratou Caúça Cissé, avançado guineense de 25 anos, que chega de Lusitano de Vildominhos, onde esteve nas últimas 4 temporadas. 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
2: 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Previsão do estado do tempo para as próximas 24 horas. O Instituto Português do Mar e da Atmosfera está a prever para o distrito de Viseu períodos de céu muito nublado com possibilidade de ocorrência de períodos de chuva fraca. O IPMA está ainda a prever vento fraco, tornando-se fraca, moderado e uma pequena subida das temperaturas, com o mercúrio dos termómetros a chegar aos 35 graus de máxima e a mínima a registrar valores perto dos 20 graus no distrito de Viseu.
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1: Super clássicos da estação, para regressarmos alguns anos atrás, procuramos recuperar grandes músicas na estação diária, estação oficial de Viseu. Até já. 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
1: Para vos darmos a saber as novidades do Diário da Estação, iremos convidar-vos para estarem atentos aos destaques que iremos ouvir já de seguida. Retomaremos a hora para partilhar o melhor da música em 96.80. Fiquem muito bem.

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6: São estas algumas das notícias que vamos destacar na edição do dia do Diário da Estação. A 32ª edição da Feira Industrial e Comercial Tondela já tem 4 nomes conhecidos no cartaz musical. A PSP de Lamego deteve uma mulher de 35 anos suspeita da prática de um crime de roubo na via pública, tendo como vítima um homem de cerca de 85 anos. As estradas portuguesas registaram 225 vítimas mortais entre janeiro e junho deste ano, mais 23 do que no mesmo período de 2025. O município de Mangual vai instalar um sistema de videovigilância em 3 espaços públicos da cidade. Agora é só ficarem atentos ao desenvolvimento destes e outros temas no Diário da Estação.
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4: A 32ª edição da Feira Industrial e Comercial da Tondela, a FICTON, já tem 4 nomes conhecidos no cartaz. Depois dos anúncios de Selongei e Chico da Tina, o município confirmou agora Nuno Ribeiro e os Némanos. Némanos que vão atuar no dia 11 de setembro, primeiro dia do evento, enquanto o Selongei sobe ao palco na noite de 12. Nuno Ribeiro tem concerto marcado para 13 de setembro e Chico da Tina sobe ao palco no dia 14. A FICTON decorre de 11 a 16 de setembro no recinto da Feira Semanal do Parque Urbano. O município vai anunciar nos próximos dias os restantes artistas do cartaz e a data de início da venda dos bilhetes. A PSP de Lamego deteve uma mulher com 35 anos, suspeita da prática de um crime de roubo na via pública, tendo como vítima um homem com cerca de 85 anos. Segundo a PSP, a suspeita terá abordado o idoso no interior de uma instalação sanitária pública na Rua da Olaria e, recorrendo à força física, terá roubado vários objetos em ouro, entre os quais um fio, uma aliança e um anel. A polícia interceptou pouco depois a suspeita, que tinha na sua posse parte dos objetos alegadamente roubados, que foram recuperados. Foi detida e ficou sujeita à medida de coação de apresentações diárias da PSP. As estradas portuguesas registaram 225 vítimas mortais entre janeiro e junho deste ano, mais 23 mortes que no mesmo período de 2025. Nos primeiros 6 meses de 2026, foram contabilizados pelas autoridades 17.941 acidentes com vítimas, que provocaram ainda 1.361 feridos graves e 20.724 feridos ligeiros. Apesar do aumento da mortalidade e dos feridos graves, o número de acidentes diminuiu cerca de 0,7% e o de feridos ligeiros caiu também 2%. As zonas urbanas concentram a grande maioria dos acidentes, enquanto os atropelamentos registaram um aumento de mais de 120% em vítimas mortais, que passaram de 14 para 31. As estradas nacionais concentram perto de 20% dos acidentes e 30% das mortes. O Ministério da Administração Interna, GNR, PSP e Autoridade Nacional de Segurança Rodoviária prometem reforçar a fiscalização nos locais e horários com maior risco. O município de Mangualde vai instalar um sistema de videovigilância em 3 espaços públicos da cidade. O Parque Urbano Ana de Castro Rosário, o Largo das Escolas e Jardim Quinta Dona Leonor. A medida resulta de um protocolo entre a autarquia e a GNR e pretende reforçar a prevenção e a resposta a eventuais ocorrências, protegendo pessoas e bens e aumentando a capacidade de intervenção policial. O presidente da autarquia, Marco Almeida, considera que o sistema vai permitir reforçar o sentimento de segurança da população, garantindo, contudo, o cumprimento da legislação e a proteção dos direitos dos cidadãos. O centro de monitorização ficará instalado na GNR, que terá utilização exclusiva do sistema.
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2: 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Previsão do estado do tempo para as próximas 24 horas. O Instituto Português de Mar e da Atmosfera mantém o Distrito de Viseu sob aviso laranja devido à previsão de temperaturas elevadas e risco máximo de incêndio rural, estando a prever para o Distrito céu pouco nublado ou limpo, com aumento temporário de nebulosidade nas regiões do interior e possibilidade de ocorrência de aguaceiros e trovoada, com vento fraco a moderado. O IPMA está também a prever uma pequena subida das temperaturas, com 37 graus de máxima e a mínima a chegar aos 21 graus no Distrito de Viseu.
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2: 10-13, José Alberto Ribeiro. Ora, estamos nós para vos dar as boas-vindas para mais uma hora. Superestação. José Alberto Ribeiro, na Estação Diária. Para abrir esta hora, escolhemos dois temas. O primeiro cantado é em versão nacional, som que sabemos que bate no mercado e que também recomendamos, de segunda a domingo.
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0: 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Muito bem, som de abertura em mais um espaço de emissão na Estação Diária. Começamos com Super Malha Tuga e, para que possamos prosseguir nesta edição, acrescentamos Supernova. Nos próximos minutos, há mais música na Estação Oficial Viseu. www.efitnesshealthclub.pt. 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

0: Na estação diária damos especial destaque a alguns dos temas mais ouvidos. Avançamos para a solta estação e recordamos alguns dos momentos mais marcantes das bandas que vão rodando na estação oficial de Viseu. Até já!
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1: 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Ainda antes de darmos um salto aos comerciais, fiquem a saber quais são os títulos das notícias que fazem parte do Bloco de Informação do Desporto. Regressaremos ainda com mais energia para a segunda hora desta emissão, logo a seguir às notícias. Até já. 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
0: 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São estes alguns dos temas que vamos desenvolver no Desporto da Estação Diária. Os sub-23 do Académico de Viseu jogam na terça-feira em Barcelos frente ao Gil Vicente na defesa da liderança da classificação da Liga Next Gen. O Desportivo Tondela está a organizar a primeira edição do Torneio de Handball Rolando da Cruz, um evento que promete afirmar-se como uma referência da pré-época da modalidade. O Penalva do Castelo vai disputar a divisão de honra da Associação de Futebol Viseu, com a equipa orientada por Carlos Agostinho a começar a definir o plantel para a nova temporada. O Sport Lisboa e Nelas vai voltar a disputar a divisão de honra da Associação de Futebol Viseu e já assegurou 3 reforços para o plantel que aposta no misto de juventude e experiência. Agora é só ficarem atentos ao desenvolvimento destes e outros temas no Desporto da Estação Diária. 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
2: Hoje, a sub 23 do Académico de Viseu joga na terça-feira em Barcelos, frente ao Gil Vicente, na defesa da liderança da classificação da Liga Next Gen. Depois dos 3-0 com que venceram o Estrela da Amadora na abertura da competição, os vizenses vão defrontar-se o adversário que vendeu o empate a 3 golos na deslocação ao Estoril Praia. O jogo da segunda jornada da Liga Next Gen está marcado para as 5 da tarde de terça-feira, 18 de agosto, no Centro de Treinos do Gil Vicente. O Desportivo de Tondela está a organizar-se a primeira edição do torneio de handball Rolando da Cruz, num evento que pretende afirmar-se como uma referência da pré-época da modalidade. Vai decorrer entre 11 e 13 de setembro, em Tondela, juntando atletas, treinadores, dirigentes, famílias e adeptos, um encontro que promete juntar competição, convívio e fair play. Estão previstas equipas dos escalões sub-10 ou sub-18, masculinas e femininas. A organização quer criar vários dias de atividades e momentos de confraternização entre os participantes. O torneio de handball Rolando da Cruz quer conquistar lugar no calendário de pré-época da modalidade. O Penalva de Castelo vai disputar a divisão de honra da Associação de Futebol de Viseu, com a equipa orientada por Carlos Agostinho a começar a definir o plantel para a nova temporada. Entre as principais novidades está a continuidade de Ricardo Rodrigues, que prolonga a ligação ao clube por mais uma época. Também Pedro Ora permanece no grupo e vai continuar a defender a baliza penalvense. As primeiras caras novas são o médio Rui Lapa, reforço que chega do vizinho Angolte, e o avançado Rui Felisberto, que na última época contribuiu com 11 golos para o título distrital e a seguida ao Campeonato de Portugal do Castro Daire. O Sport Lisboa Delas vai voltar a disputar a divisão de honra da Associação de Futebol de Viseu, que já assegurou reforços para o plantel que aposta no misto de juventude e experiência. Para a defesa chega Rafael Rocha, lateral direito, 23 anos, jogava no Pampiosa. O setor defensivo conta ainda com o reforço Carlos Lima, um central de 37 anos, que representou na última época o Pampiosa e também o Mortágua. Para o ataque, o Nelas contratou Caúça Cissé, avançado guineense de 25 anos, que chega do Lusitano de Vildominhos, onde esteve nas últimas 4 temporadas. 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
4: Previsão do estado do tempo para as próximas 24 horas. O Instituto Português de Mar e da Atmosfera mantém o Distrito de Viseu sob aviso laranja devido à previsão de temperaturas elevadas e risco máximo de incêndio rural, estando a prever para o Distrito céu pouco nublado ou limpo, com aumento temporário de nebulosidade nas regiões do interior e possibilidade de ocorrência de aguaceiros e trovoada com vento fraco a moderado. O IPMA está também a prever uma pequena subida das temperaturas com 37 graus de máxima e a mínima a chegar aos 21 graus no Distrito de Viseu.
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6: 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RT Ricardo Teixeira.
9: Olá pessoal, bem-vindos ao QI Business Secrets.
6: Ricardo Teixeira, o imparável.
9: Hoje vamos falar sobre nichos. Nós entramos no nicho e queremos atingir toda a gente. E não é mesmo?
6: É o fim de semana.
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2: Para recuperarmos algumas das melhores malhas do mercado que rodaram alguns anos atrás, clássicos da estação, grandes músicas para fixar no vosso rádio, Antena 9680. Até já. 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
1: Praticamente no final de hora, altura para fazermos mais uma pausa na música e darmos a conhecer os títulos do Diário da Estação. Vêm aí os comerciais. Depois do sinal horário, estaremos de volta para mais uma hora com grandes temas na Estação Diária.
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7: A 32ª edição da Feira Industrial e Comercial da Tondela, a FICTON, já tem 4 nomes conhecidos no cartaz. Depois dos anúncios de Selongei e Chico da Tina, o município confirmou agora Nuno Ribeiro e os Démanos. Némanos, que vão atuar no dia 11 de setembro, primeiro dia do evento, enquanto o Selongei sobe ao palco na noite de 12. Nuno Ribeiro tem concerto marcado para 13 de setembro e Chico da Tina sobe ao palco no dia 14. A FICTON decorre de 11 a 16 de setembro no recinto da Feira Semanal do Parque Urbano. O município vai anunciar nos próximos dias os restantes artistas do cartaz e a data de início da venda dos bilhetes. A PSP de Lamego deteve uma mulher com 35 anos, suspeita da prática de um crime de roubo na via pública, tendo como vítima um homem com cerca de 85 anos. Segundo a PSP, a suspeita terá abordado o idoso no interior de uma instalação sanitária pública na Rua da Olaria, e, recorrendo à força física, terá roubado vários objetos em ouro, entre os quais um fio, uma aliança e um anel. A polícia interceptou pouco depois a suspeita, que tinha na sua posse parte dos objetos alegadamente roubados, que foram recuperados. Foi detida e ficou sujeita à medida de coação de apresentações diárias da PSP. As estradas portuguesas registaram 225 vítimas mortais entre janeiro e junho deste ano, mais 23 mortes que no mesmo período de 2025. Nos primeiros seis meses de 2026, foram contabilizados pelas autoridades 17.941 acidentes com vítimas, que provocaram ainda 1.361 feridos graves e 20.724 feridos ligeiros. Apesar do aumento da mortalidade e dos feridos graves, o número de acidentes diminuiu cerca de 0,7% e o de feridos ligeiros caiu também 2%. As zonas urbanas concentram a grande maioria dos acidentes, enquanto os atropelamentos registaram um aumento de mais de 120% em vítimas mortais, que passaram de 14 para 31. As estradas nacionais concentram perto de 20% dos acidentes e 30% das mortes. O Ministério da Administração Interna, GNR, PSP e Autoridade Nacional da Segurança Rodoviária prometem reforçar a fiscalização nos locais e horários com maior risco. O município de Mangualde vai instalar um sistema de videovigilância em três espaços públicos da cidade. O Parque Urbano Ana de Castro Osório, o Largo das Escolas e Jardim Quinta Dona Leonor. A medida resulta de um protocolo entre a autarquia e a GNR e pretende reforçar a prevenção e a resposta a eventuais ocorrências, protegendo pessoas e bens e aumentando a capacidade de intervenção policial. O presidente da autarquia, Marco Almeida, considera que o sistema vai permitir reforçar o sentimento de segurança da população, garantindo, contudo, o cumprimento da legislação e a proteção dos direitos dos cidadãos. O centro de monitorização ficará instalado na GNR, que terá utilização exclusiva do sistema.
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8: Previsão do estado do tempo para as próximas 24 horas. O Instituto Português de Mar e da Atmosfera mantém o Distrito de Viseu sob aviso laranja devido à previsão de temperaturas elevadas e risco máximo de incêndio rural, estando a prever para o distrito céu pouco nublado ou limpo, com aumento temporário de nebulosidade nas regiões do interior e possibilidade de ocorrência de aguaceiros e trovoada com vento fraco a moderado. O IPMA está também a prever uma pequena subida das temperaturas com 37 graus de máxima e a mínima a chegar aos 21 graus no Distrito de Viseu.
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13: Muito bem, som de abertura em mais um espaço de emissão na Estação Diária.
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13: Temos aí mais informação relativa às diferentes bandas que vão rodando na Estação Diária, de segunda a domingo.
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2: Muito bem, som de abertura e mais um espaço de emissão na Estação Diária. Começamos com Super Malha Tuga e, para que possamos prosseguir nesta edição, acrescentamos Supernova. Nos próximos minutos, há mais música na Estação Oficial de Viseu. www.efitnesshealthclub.pt. 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
1: Aí estamos nós de volta, para que possas ficar por dentro do que mais importante vai acontecendo na Estação Diária.
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1: Para recuperarmos grandes músicas, estão aí clássicos da Estação, em 96.8. Liga na Estação Diária.
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1: Para que nos próximos minutos possas ficar ligado na Estação Diária Rádio, temos aí mais uma faixa que iremos destacar em 96.8. Sultas da Estação, na Estação Oficial de Viseu. Até já.

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1: Para quem está atento à informação de caráter desportivo, prestem atenção aos destaques e ao bloco dos comerciais. Voltaremos de novo à emissão, logo a seguir às notícias, para a segunda meia hora desta emissão Superestação. Fiquem bem.

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0: 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São estes alguns dos temas que vamos desenvolver no Desporto da Estação Diária. O Sub-23 do Académico de Viseu joga na terça-feira em Barcelos frente ao Gil Vicente na defesa da liderança da classificação da Liga Next Gen. O Desportivo Tondela está a organizar a primeira edição do Torneio de Handball Rolando da Cruz, um evento que promete afirmar-se como uma referência da pré-época da modalidade. O Penalva do Castelo vai disputar a divisão de honra da Associação de Futebol Viseu, com a equipa orientada por Carlos Agostinho a começar a definir o plantel para a nova temporada. O Sport Lisboa e Nolas vai voltar a disputar a divisão de honra da Associação de Futebol Viseu e já assegurou 3 reforços para o plantel que aposta no misto de juventude e experiência. Agora é só ficarem atentos ao desenvolvimento destes e outros temas no Desporto da Estação Diária. 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
2: Hoje, a Sub-23 do Académico de Viseu joga na terça-feira em Barcelos, frente ao Gil Vicente, na defesa da liderança da classificação da Liga Next Gen. Depois dos 3-0 com que venceram a Estrela da Amadora na abertura da competição, os vizenses vão defrontar-se o adversário que vendeu o empate a 3 golos na deslocação ao Estoril Praia. O jogo da segunda jornada da Liga Next Gen está marcado para as 5 da tarde da terça-feira, 18 de agosto, no centro de treinos do Gil Vicente. O Desportivo de Tondela está a organizar-se a primeira edição do torneio de handball Rolando da Cruz, num evento que pretende afirmar-se como uma referência da pré-época da modalidade. Vai decorrer entre 11 e 13 de setembro, em Tondela, juntando atletas, treinadores, dirigentes, famílias e adeptos. Um encontro que promete juntar competição, convívio e fair play. Estão previstas equipas dos escalões sub-10 ou sub-18, masculinas e femininas. A organização quer criar vários dias de atividades e momentos de confraternização entre os participantes. O torneio de handball Rolando da Cruz quer conquistar lugar no calendário de pré-época da modalidade. O Penalva do Castelo vai disputar a divisão de honra da Associação de Futebol de Viseu, com a equipa orientada por Carlos Agostinho a começar a definir o plantel para a nova temporada. Entre as principais novidades está a continuidade de Ricardo Rodrigues, que prolonga a ligação ao clube por mais uma época. Também Pedro Ora permanece no grupo e vai continuar a defender a baliza penalvense. As primeiras caras novas são o médio Rui Lapa, reforço que chega de Vizinho a Gualt, e o avançado Rui Felisberto, que na última época contribuiu com 11 golos para o título distrital e a seguida ao Campeonato de Portugal do Castro Daire. O Sport Lisboa Delas vai voltar a disputar a divisão de honra da Associação de Futebol de Viseu, que já assegurou reforços para o plantel que aposta no misto de juventude e experiência. Para a defesa chega Rafael Rocha, lateral direito, 23 anos, jogava no Pampiosa. O setor defensivo conta ainda com o reforço Carlos Lima, um central de 37 anos, que representou na última época o Pampiosa e também o Mortágua. Para o ataque, o Nelas contratou Caúça Cissé, avançado guineense de 25 anos, que chega de Lusitano de Vildominhos, onde esteve nas últimas 4 temporadas. 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
4: 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Previsão do estado do tempo para as próximas 24 horas. O Instituto Português de Mar e da Atmosfera mantém o Distrito de Viseu sob aviso laranja devido à previsão de temperaturas elevadas e risco máximo de incêndio rural, estando a prever para o distrito céu pouco nublado ou limpo, com aumento temporário de nebulosidade nas regiões do interior e possibilidade de ocorrência de aguaceiros e trovoada com vento fraco a moderado. O IPMA está também a prever uma pequena subida das temperaturas com 37 graus de máxima e a mínima a chegar aos 21 graus no Distrito de Viseu.
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1: Já de seguida, algumas das nossas melhores edições em formato de música. Vamos recordar algumas das malhas que regularmente tocavam na Estação Diária. Super clássicos na Estação Oficial de Viseu. Até já. 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

0: reta final deste espaço de emissão, reservamos ainda para este final desta edição os títulos que irão destacar-se no Diário da Estação. Fiquem bem, iremos regressar logo após o bloco de notícias. Até já.
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4: 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O município de Manuel vai instalar um sistema de vigilância entre os espaços públicos da cidade. Agora é só ficar atentos ao desenvolvimento destes e outros temas no Diário da Estação.
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5: A 32ª edição da Feira Industrial e Comercial da Tondela, a Ficton, já tem 4 nomes conhecidos no cartaz. Depois dos anúncios de Selogei e Chico Latina, o município confirmou agora Nuno Ribeiro e os Némanos. Némanos que vão atuar no dia 11 de setembro, primeiro dia do evento, enquanto o Selogei sobe ao palco na noite de 12. Nuno Ribeiro tem concerto marcado para 13 de setembro e Chico Latina sobe ao palco no dia 14. A Ficton decorre de 11 a 16 de setembro no recinto da Feira Semanal do Parque Urbano. O município vai anunciar nos próximos dias os restantes artistas do cartaz e a data de início da venda dos bilhetes. A PSP de Lamego deteve uma mulher com 35 anos, suspeita da prática de um crime de roubo na via pública, tendo como vítima um homem com cerca de 85 anos. Segundo a PSP, a suspeita terá abordado o idoso no interior de uma instalação sanitária pública na Rua da Olaria e, recorrendo à força física, terá roubado vários objetos em ouro, entre os quais um fio, uma aliança e um anel. A polícia interceptou pouco depois a suspeita, que tinha na sua posse parte dos objetos alegadamente roubados, que foram recuperados. Foi detida e ficou sujeita à medida de coação de apresentações diárias da PSP. As estradas portuguesas registaram 225 vítimas mortais entre janeiro e junho deste ano, mais 23 mortes que no mesmo período de 2025. Nos primeiros 6 meses de 2026, foram contabilizados pelas autoridades 17.941 acidentes com vítimas, que provocaram ainda 1.361 feridos graves e 20.724 feridos ligeiros. Apesar do aumento da mortalidade e dos feridos graves, o número de acidentes diminuiu cerca de 0,7% e o de feridos ligeiros caiu também 2%. As zonas urbanas concentram a grande maioria dos acidentes, enquanto os atropelamentos registaram um aumento de mais de 120% em vítimas mortais, que passaram de 14 para 31. As estradas nacionais concentram perto de 20% dos acidentes e 30% das mortes. O Ministério da Administração Interna, GNR, PSP e Autoridade Nacional da Segurança Rodoviária prometem reforçar a fiscalização nos locais e horários com maior risco. O município de Mangualde vai instalar um sistema de videovigilância em 3 espaços públicos da cidade. O Parque Urbano Ana de Castro Rosário, o Largo das Escolas e Jardim Quinta Dona Leonor. A medida resulta de um protocolo entre a autarquia e a GNR e pretende reforçar a prevenção e a resposta a eventuais ocorrências, protegendo pessoas e bens e aumentando a capacidade de intervenção policial. O presidente da autarquia, Marco Almeida, considera que o sistema vai permitir reforçar o sentimento de segurança da população, garantindo, contudo, o cumprimento da legislação e a proteção dos direitos dos cidadãos. O centro de monitorização ficará instalado na GNR, que terá utilização exclusiva do sistema.
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7: Previsão do estado do tempo para as próximas 24 horas. O Instituto Português de Mar e da Atmosfera mantém o Distrito de Viseu sob aviso laranja devido à previsão de temperaturas elevadas e risco máximo de incêndio rural, estando a prever para o distrito céu pouco nublado ou limpo, com aumento temporário de nebulosidade nas regiões do interior e possibilidade de ocorrência de aguaceiros e trovoada com vento fraco a moderado. O IPMA está também a prever uma pequena subida das temperaturas com 37 graus de máxima e a mínima a chegar aos 21 graus no Distrito de Viseu.
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3: 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Bem-vindo ao 96.8, sessão de abertura na estação diária para mais Super Estação. E já de seguida voltamos à música com uma supernova. Eu volto já a seguir, até já.
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0: 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José Alberto Ribeiro. Olá, viva! Está aí mais um início de emissão na Estação Diária. José Alberto Ribeiro, na Estação Diária. 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
1: Está na altura de fazermos mais uma pequena pausa na playlist da Estação Diária. 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
2: São estes alguns dos temas que vamos desenvolver no Desporto da Estação Diária. Os sub-23 do Académico de Viseu jogam na terça-feira em Barcelos frente ao Gil Vicente na defesa da liderança da classificação da Liga Next Gen. O Desportivo de Tondela está a organizar a primeira edição do Torneio de Handball Rolando da Cruz, um evento que promete afirmar-se como uma referência da pré-época da modalidade. O Penalva do Castelo vai disputar a divisão de honra da Associação de Futebol Viseu, com a equipa orientada por Carlos Agostinho a começar a definir o plantel para a nova temporada. O Sport Lisboa e Nolas vai voltar a disputar a divisão de honra da Associação de Futebol Viseu e já assegurou 3 reforços para o plantel que aposta no misto de juventude e experiência. Agora é só ficarem atentos ao desenvolvimento destes e outros temas no Desporto da Estação Diária. 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
1: Estação Diária. 1h30, avançamos para o desporto.
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1: Hoje, a Sub-23 do Académico de Viseu joga na terça-feira em Barcelos, frente ao Gil Vicente, na defesa da liderança da classificação da Liga Next Gen. Depois dos 3-0 com que venceram o Estrela da Amadora na abertura da competição, os vizenses vão defrontar-se um adversário que vem de um empate a 3 golos na deslocação ao Estoril Praia. O jogo da segunda jornada da Liga Next Gen está marcado para as 5 da tarde da terça-feira, 18 de agosto, no centro de treinos do Gil Vicente. O Desportivo de Tondela está a organizar-se a primeira edição do torneio de handball Rolando da Cruz, num evento que pretende afirmar-se como uma referência da pré-época da modalidade. Vai decorrer entre 11 e 13 de setembro, em Tondela, juntando atletas, treinadores, dirigentes, famílias e adeptos. Um encontro que promete juntar competição, convívio e fair play. Estão previstas equipas dos escalões sub-10 ou sub-18, masculinas e femininas. A organização quer criar vários dias de atividades e momentos de confraternização entre os participantes. O torneio de handball Rolando da Cruz quer conquistar o lugar no calendário de pré-época da modalidade. O Penalva de Castelo vai disputar a divisão de honra da Associação de Futebol de Viseu, com a equipa orientada por Carlos Agostinho a começar a definir o plantel para a nova temporada. Entre as principais novidades está a continuidade de Ricardo Rodrigues, que prolonga a ligação ao clube por mais uma época. Também Pedro Ora permanece no grupo e vai continuar a defender a baliza penalvense. As primeiras caras novas são o médio Rui Lapa, reforço que chega de vizinho a Gualt, e o avançado Rui Felisberto, que na última época contribuiu com 11 golos para o título distrital e a subida ao Campeonato de Portugal do Castro Daire. O Sport Lisboa Delas vai voltar a disputar a divisão de honra da Associação de Futebol de Viseu e já segurou reforços para o plantel que aposta no misto de juventude e experiência. Para a defesa chega Rafael Rocha, lateral direito, 23 anos, jogava no Pampiosa. O setor defensivo conta ainda com o reforço Carlos Lima, um central de 37 anos que representou na última época o Pampiosa e também o Mortágua. Para o ataque, o Nelas contratou Caúça Cissé, avançado guineense de 25 anos, que chega do Lusitano de Vildominhos, onde esteve nas últimas 4 temporadas. 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
2: Previsão do estado do tempo para as próximas 24 horas. O Instituto Português de Mar e da Atmosfera mantém o distrito de Viseu sob aviso laranja devido à previsão de temperaturas elevadas e risco máximo de incêndio rural, estando a prever para o distrito céu pouco nublado ou limpo, com aumento temporário de nebulosidade nas regiões do interior e possibilidade de ocorrência de aguaceiros e trovoada com vento fraco a moderado. O IPMA está também a prever uma pequena subida das temperaturas com 37 graus de máxima e a mínima a chegar aos 21 graus no distrito de Viseu.
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7-10, Carlos Manuel Costa. Para já deixámos o som nacional abrir a hora. Vamos seguir em frente com mais um tema em destaque. Carlos Manuel Costa, na Estação Diária. 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
1: Vamos fazer uma pequena pausa na música e logo a seguir temos o Diário da Estação. As notícias em destaque em 96.8. Já a seguir, fica bem ligado.
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2: 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São estas algumas das notícias que vamos destacar na edição do dia do Diário da Estação. A 32ª edição da Feira Industrial e Comercial Tondela já tem 4 nomes conhecidos no cartaz musical. A PSP do Lamego deteve uma mulher de 35 anos suspeita da prática de um crime de roubo na via pública, tendo como vítima um homem de cerca de 85 anos. As estradas portuguesas registaram 225 vítimas mortais entre janeiro e junho deste ano, mais 23 do que no mesmo período de 2025. O município de Mangual vai instalar um sistema de videovigilância em 3 espaços públicos da cidade. Agora é só ficarem atentos ao desenvolvimento destes e outros temas no Diário da Estação. 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
5: A 32ª edição da Feira Industrial e Comercial da Tondela, a FICTON, já tem 4 nomes conhecidos no cartaz. Depois dos anúncios de Selogei e Chico da Tina, o município confirmou agora Nuno Ribeiro e os Démanos. Némanos que vão atuar no dia 11 de setembro, primeiro dia do evento, enquanto o Slow Jay sobe ao palco na noite de 12. O Nuno Ribeiro tem concerto marcado para 13 de setembro e Chico da Tina sobe ao palco no dia 14. A FICTON decorre de 11 a 16 de setembro no recinto da Feira Semanal do Parque Urbano. O município vai anunciar nos próximos dias os restantes artistas do cartaz e a data de início da venda dos bilhetes. A PSP de Lamego deteve uma mulher com 35 anos, suspeita da prática de um crime de roubo na via pública, tendo como vítima um homem com cerca de 85 anos. Segundo a PSP, a suspeita terá abordado a idosa no interior de uma instalação sanitária pública na Rua da Olaria e, recorrendo à força física, terá roubado vários objetos em ouro, entre os quais um fio, uma aliança e um anel. A polícia interceptou pouco depois a suspeita, que tinha na sua posse parte dos objetos alegadamente roubados, que foram recuperados. Foi detida e ficou sujeita à medida de coação de apresentações diárias da PSP. As estradas portuguesas registaram 225 vítimas mortais entre janeiro e junho deste ano, mais 23 mortes que no mesmo período de 2025. Nos primeiros 6 meses de 2026, foram contabilizados pelas autoridades 17.941 acidentes com vítimas, que provocaram ainda 1.371 feridos graves e 20.724 feridos ligeiros. Apesar do aumento da mortalidade e dos feridos graves, o número de acidentes diminuiu cerca de 0,7% e o de feridos ligeiros caiu também 2%. As zonas urbanas concentram a grande maioria dos acidentes, enquanto os atropelamentos registaram um aumento de mais de 120% em vítimas mortais, que passaram de 14 para 31. As estradas nacionais concentram perto de 20% dos acidentes e 30% das mortes. O Ministério da Administração Interna, GNR, PSP e Autoridade Nacional da Segurança Rodoviária prometem reforçar a fiscalização nos locais e horários com maior risco. O município de Mangualde vai instalar um sistema de videovigilância em 3 espaços públicos da cidade. O Parque Urbano Ana de Castro Rosário, o Largo das Escolas e Jardim Quinta Dona Leonor. A medida resulta de um protocolo entre a autarquia e a GNR e pretende reforçar a prevenção e a resposta a eventuais ocorrências, protegendo pessoas e bens e aumentando a capacidade de intervenção policial. O presidente da autarquia, Marco Almeida, considera que o sistema vai permitir reforçar o sentimento de segurança da população, garantindo, contudo, o cumprimento da legislação e a proteção dos direitos dos cidadãos. O centro de monitorização ficará instalado na GNR, que terá utilização exclusiva do sistema.
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3: Previsão do estado do tempo para as próximas 24 horas. O Instituto Português de Mar e da Atmosfera mantém o Distrito de Viseu sob aviso laranja devido à previsão de temperaturas elevadas e risco máximo de incêndio rural, estando a prever para o distrito céu pouco nublado ou limpo, com aumento temporário de nebulosidade nas regiões do interior e possibilidade de ocorrência de aguaceiros e trovoada com vento fraco a moderado. O IPMA está também a prever uma pequena subida das temperaturas com 37 graus de máxima e a mínima a chegar aos 21 graus no Distrito de Viseu.
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1: 2-5, Gonçalo Correia.
7: Bem-vindo ao 96.8, som de abertura na Estação Diária para mais super estação.
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3: Estes são os primeiros minutos desta emissão Superestação na Estação Diária. Abrimos com o som nacional e já a seguir fica com uma supernova para ouvir com muita atenção.
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0: 16-19. 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
1: Olá, vidas, trai mais um início de emissão na Estação Diária.
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1: Vai ao Facebook oficial da Estação Diária e fica atento às notícias que por lá publicamos. facebook.com/Estação Diária.
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1: Regressa à informação desportiva na Estação Diária. Já daqui a pouco as notícias em primeira mão na Estação Oficial Viseu. É o desporto na Estação Diária para logo a seguir voltarmos à música sem parar. Aqui na Estação Diária.
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5: São estes alguns dos temas que vamos desenvolver no Desporto da Estação Diária. Os sub-23 do Académico de Viseu jogam na terça-feira em Barcelos frente ao Gil Vicente na defesa da liderança da classificação da Liga Next Gen. O Desportivo Tondela está a organizar a primeira edição do Torneio de Handball Rolando da Cruz, um evento que promete afirmar-se como uma referência da pré-época da modalidade. O Penalva do Castelo vai disputar a divisão de honra da Associação de Futebol Viseu com a equipa orientada por Carlos Agostinho a começar a definir o plantel para a nova temporada. O Sport Lisboa e Nelas vai voltar a disputar a divisão de honra da Associação de Futebol Viseu e já assegurou 3 reforços para o plantel que aposta no misto de juventude e experiência. Agora é só ficarem atentos ao desenvolvimento destes e outros temas no Desporto da Estação Diária.
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0: 12h30, vem o desporto.
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8: Os sub-23 do Académico de Viseu jogam na terça-feira em Barcelos, frente ao Gil Vicente, na defesa da liderança da classificação da Liga Next Gen. Depois dos 3-0 com que venceram o Estrela da Amadora na abertura da competição, os vizenses vão defrontar seu adversário que vem de um empate a 3 golos na deslocação ao Estoril Praia. O jogo da segunda jornada da Liga Next Gen está marcado para as 5 da tarde da terça-feira, 18 de agosto, no centro de treinos do Gil Vicente. O Desportivo de Tondela está a organizar-se a primeira edição do torneio de handball Rolando da Cruz, num evento que pretende afirmar-se como uma referência da pré-época da modalidade. Vai decorrer entre 11 e 13 de setembro, em Tondela, juntando atletas, treinadores, dirigentes, famílias e adeptos, um encontro que promete juntar competição, convívio e fair play. Estão previstas equipas dos escalões sub-10 ou sub-18, masculinas e femininas. A organização quer criar vários dias de atividades e momentos de confraternização entre os participantes. O torneio de handball Rolando da Cruz quer conquistar lugar no calendário de pré-época da modalidade. O Penalva do Castelo vai disputar a divisão de honra da Associação de Futebol de Viseu, com a equipa orientada por Carlos Agostinho a começar a definir o plantel para a nova temporada. Entre as principais novidades está a continuidade de Ricardo Rodrigues, que prolonga a ligação ao clube por mais uma época. Também Pedro Ora permanece no grupo e vai continuar a defender a baliza penalvense. As primeiras caras novas são o médio Rui Lapa, reforço que chega de vizinho a Gualt, e o avançado Rui Felisberto, que na última época contribuiu com 11 golos para o título distrital e a subida ao campeonato de Portugal do Castro Daire. O Sport Lisboa Delas vai voltar a disputar a divisão de honra da Associação de Futebol de Viseu, que já segurou reforços para o plantel que aposta no misto de juventude e experiência. Para a defesa chega Rafael Rocha, lateral direito, 23 anos, jogava no Pampiosa. O setor defensivo conta ainda com o reforço Carlos Lima, um central de 37 anos, que representou na última época o Pampiosa e também o Mortágua. Para o ataque, o Nelas contratou Caúça Cissé, avançado guineense de 25 anos, que chega de Lusitano de Vildominhos, onde esteve nas últimas 4 temporadas. Toda a informação do desporto está atualizada em Estação Diária em jornal.sapo.pt e no site da Estação Diária Rádio em 968.fm.
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0: 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Previsão do estado do tempo para as próximas 24 horas. O Instituto Português de Mar e da Atmosfera mantém o Distrito de Viseu sob aviso laranja devido à previsão de temperaturas elevadas e risco máximo de incêndio rural, estando a prever para o distrito céu pouco nublado ou limpo, com aumento temporário de nebulosidade nas regiões do interior e possibilidade de ocorrência de aguaceiros e trovoada com vento fraco a moderado. O IPMA está também a prever uma pequena subida das temperaturas com 37 graus de máxima e a mínima a chegar aos 21 graus no Distrito de Viseu.
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2: A partir das 23, a Rádio Oficial Viseu tem um espaço de 3 horas de emissão especialmente pensado para quem gosta do house e eletrónica. Fica atento em 96.8, pista de dança, contamos contigo.
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0: 10 13, José Alberto Ribeiro. De volta à hora para vos darmos a conhecer os temas mais comerciais da rádio. José Alberto Ribeiro, na Estação Diária. Estivemos aí com o melhor da música que vai rodando na antena da Estação Diária. Não percam as notícias. Prometemos regressar em força de segunda a domingo.
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1: De volta para chamar a tua atenção para os grandes clássicos da estação que passamos regularmente na antena da Estação Diária. Fica por aí, bem ligado na estação oficial de Viseu.
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1: Vem aí a informação atualizada na Estação Diária, com o Diário da Estação. 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
4: 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São estas algumas das notícias que vamos destacar na edição do dia do Diário da Estação. A 32ª edição da Feira Industrial e Comercial Tondela já tem 4 nomes conhecidos no cartaz musical. A PSP de Lamego deteve uma mulher de 35 anos suspeita da prática de um crime de roubo na via pública, tendo como vítima um homem de cerca de 85 anos. As estradas portuguesas registaram 225 vítimas mortais entre janeiro e junho deste ano, mais 23 do que no mesmo período de 2025. O município de Mangual vai instalar um sistema de videovigilância em 3 espaços públicos da cidade. Agora é só ficarem atentos ao desenvolvimento destes e outros temas no Diário da Estação.
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3: 3 horas.
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7: A 32ª edição da Feira Industrial e Comercial da Tondela, a FICTON, já tem 4 nomes conhecidos no cartaz. Depois dos anúncios de Selongei e Chico da Tina, o município confirmou agora Nuno Ribeiro e os Démanos. Némanos, que vão atuar no dia 11 de setembro, primeiro dia do evento, enquanto o Selongei sobe ao palco na noite de 12. Nuno Ribeiro tem concerto marcado para 13 de setembro e Chico da Tina sobe ao palco no dia 14. A FICTON decorre de 11 a 16 de setembro no recinto da Feira Semanal do Parque Urbano. O município vai anunciar nos próximos dias os restantes artistas do cartaz e a data de início da venda dos bilhetes. A PSP de Lamego deteve uma mulher com 35 anos, suspeita da prática de um crime de roubo na via pública, tendo como vítima um homem com cerca de 85 anos. Segundo a PSP, a suspeita terá abordado o idoso no interior de uma instalação sanitária pública na Rua da Olaria e, recorrendo à força física, terá roubado vários objetos em ouro, entre os quais um fio, uma aliança e um anel. A polícia interceptou pouco depois a suspeita, que tinha na sua posse parte dos objetos alegadamente roubados, que foram recuperados. Foi detida e ficou sujeita à medida de coação de apresentações diárias da PSP. As estradas portuguesas registaram 225 vítimas mortais entre janeiro e junho deste ano, mais 23 mortes que no mesmo período de 2025. Nos primeiros 6 meses de 2026, foram contabilizados pelas autoridades 17.941 acidentes com vítimas, que provocaram ainda 1.361 feridos graves e 20.724 feridos ligeiros. Apesar do aumento da mortalidade e dos feridos graves, o número de acidentes diminuiu cerca de 0,7% e o de feridos ligeiros caiu também 2%. As zonas urbanas concentram a grande maioria dos acidentes, enquanto os atropelamentos registaram um aumento de mais de 120% em vítimas mortais, que passaram de 14 para 31. As estradas nacionais concentram perto de 20% dos acidentes e 30% das mortes. O Ministério da Administração Interna, GNR, PSP e Autoridade Nacional de Segurança Rodoviária prometem reforçar a fiscalização nos locais e horários com maior risco. O município de Mangualde vai instalar um sistema de videovigilância em 3 espaços públicos da cidade. O Parque Urbano Ana de Castro Rosário, o Largo das Escolas e Jardim Quinta Dona Leonor. A medida resulta de um protocolo entre a autarquia e a GNR e pretende reforçar a prevenção e a resposta a eventuais ocorrências, protegendo pessoas e bens e aumentando a capacidade de intervenção policial. O presidente da autarquia, Marco Almeida, considera que o sistema vai permitir reforçar o sentimento de segurança da população, garantindo, contudo, o cumprimento da legislação e a proteção dos direitos dos cidadãos. O centro de monitorização ficará instalado na GNR, que terá utilização exclusiva do sistema.
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2: 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Previsão do estado do tempo para as próximas 24 horas. O Instituto Português do Mar e da Atmosfera mantém o Distrito de Viseu sob aviso laranja devido à previsão de temperaturas elevadas e risco máximo de incêndio rural, estando a prever para o Distrito céu pouco nublado ou limpo, com aumento temporário de nebulosidade nas regiões do interior e possibilidade de ocorrência de aguaceiros e trovoada, com vento fraco a moderado. O IPMA está também a prever uma pequena subida das temperaturas, com 37 graus de máxima e a mínima a chegar aos 21 graus no Distrito de Viseu.
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3: 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E durante as próximas horas, grandes músicas sem parar em 96.8. 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
0: 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Bem-vindo ao 96.8, sessão de abertura na Estação Diária para mais Super Estação. E já de seguida voltamos à música com uma supernova. Eu volto já a seguir, até já.
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1: Bem-vindo à Estação Diária. Espero que gostes de tudo o que preparámos só para ti. Vamos voltar ao que interessa? Ora, escuta as soltas da estação, na Estação Diária.
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1: Está na altura de fazermos mais uma pequena pausa na playlist da Estação Diária. Em muito pouco tempo, ficamos por dentro do que mais importante vai acontecer no universo do desporto. Vem aí o desporto em 96.8. Esta é a tua Estação Diária.
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4: 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São estes alguns dos temas que vamos desenvolver no Desporto da Estação Diária. O Académico de Viseu já conhece o calendário das jornadas 3 e 4 da Primeira Liga. O Tondela já conhece o calendário para a 3ª e 4ª jornadas da Liga Mil Super. A Divisão de Honra, principal competição do futebol distrital em Viseu, vai arrancar no dia 13 de setembro e terminar a 9 de maio de 2027. As equipas do Distrito de Viseu já conhecem o caminho para as primeiras eliminatórias na Taça de Portugal. Agora é só ficarem atentos ao desenvolvimento destes e outros temas no Desporto da Estação Diária.
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5: Depois de Benfica em Santa Clara, o Académico Viseu já tem dia e hora para os encontros das jornadas 3 e 4 da Primeira Liga de Futebol. Após a recepção ao Santa Clara, equipa orientada por Bruno Pinheiro, desloca-se ao terreno do Marítimo no sábado 22 de agosto, um jogo marcado para as 15h30, e frente a frente vão estar os dois clubes promovidos este ano ao principal escalão. Na jornada seguinte, os vizinhenses regressam ao Estádio de Fontelo para receber o Futebol Clube do Porto. A partida está agendada para o sábado 29 de agosto às 18h. O Tondela tem data e hora para os encontros da 3ª e 4ª jornadas da Liga 2 do Futebol. Os Beirões disputam o primeiro destes dois jogos em casa, frente à Académica. Vai ser na sexta-feira, 21 de agosto, às 20h15 da noite. Na ronda seguinte, a equipa orientada por Ricardo Costa desloca-se ao terreno da União de Leiria. Partida marcada também para uma sexta à noite, 28 de agosto, mas às 18h. A Divisão de Honra, a principal competição de futebol distrital em Viseu, vai arrancar no dia 13 de setembro e terminar a 9 de maio de 2027. Mantém 16 equipas que jogam entre si duas voltas, no total de 30 jornadas. Na abertura do campeonato vão jogar-se Lamelas Campia, Valdissor Sátão, Rezende Nunes Pereira, Mangualde Sporting Lamego, Moimenta da Beira Carregal Sol, Nelas Penalva de Castelo, Oliveira de França Pedrense e Carvalhais Atlético de Molelos. O Oliveira do Douro de Sinfãs vai organizar, no dia 30 de agosto, a 3ª edição do torneio António Pereira, competição que homenageia o antigo presidente do clube. O torneio vai decorrer a partir das 4 da tarde no Estádio da Rainha, em Oliveira do Douro, e contará com a participação de 3 equipas. Além do clube anfitrião, estarão em prova o Futebol Clube de Frente dos distritais da Associação de Futebol do Porto e também o Grupo Desportivo de Rezende da Divisão de Honra de Viseu. Toda a informação do desporto está atualizada em Estação Diária Jornal.sapo.pt e no site da Estação Diária Rádio em 968.fm.
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7: Previsão do estado do tempo para as próximas 24 horas. O Instituto Português de Mar e da Atmosfera mantém o Distrito de Viseu sob aviso laranja devido à previsão de temperaturas elevadas e risco máximo de incêndio rural, estando a prever para o Distrito céu pouco nublado ao limpo, com aumento temporário de nebulosidade nas regiões do interior e possibilidade de ocorrência de aguaceiros e trovoada com vento fraco a moderado. O IPMA está também a prever uma pequena subida das temperaturas com 37 graus de máxima e a mínima a chegar aos 21 graus no Distrito de Viseu.
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0: 19:22. 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
1: Vamos fazer uma pequena pausa na música e logo a seguir temos o Diário da Estação. As notícias em destaque em 96.8. Já a seguir, fica bem ligado.
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2: 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São estas algumas das notícias que vamos destacar na edição do dia do Diário da Estação. A 32ª edição da Feira Industrial e Comercial de Tondela já tem 4 nomes conhecidos no cartaz musical. A PSP do Amigo deteve uma mulher de 35 anos suspeita da prática de um crime de roubo na via pública, tendo como vítima um homem de cerca de 85 anos. As estradas portuguesas registaram 225 vítimas mortais entre janeiro e junho deste ano, mais 23 do que no mesmo período de 2025. O município de Mangual vai instalar um sistema de videovigilância em 3 espaços públicos da cidade. Agora é só ficarem atentos ao desenvolvimento destes e outros temas no Diário da Estação. 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
12: A 32ª edição da Feira Industrial e Comercial da Tondela, a FICTON, já tem 4 nomes conhecidos no cartaz. Depois dos anúncios de Selogei e Chico Latina, o município confirmou agora Nuno Ribeiro e os Némanos. Némanos que vão atuar no dia 11 de setembro, primeiro dia do evento, enquanto o Selogei sobe ao palco na noite de 12. Nuno Ribeiro tem concerto marcado para 13 de setembro e Chico Latina sobe ao palco no dia 14. A FICTON decorre de 11 a 16 de setembro no recinto da Feira Semanal do Parque Urbano. O município vai anunciar nos próximos dias os restantes artistas do cartaz e a data de início da venda dos bilhetes. A PSP de Lamego deteve uma mulher com 35 anos, suspeita da prática de um crime de roubo na via pública, tendo como vítima um homem com cerca de 85 anos. Segundo a PSP, a suspeita terá abordado o idoso no interior de uma instalação sanitária pública na Rua da Olaria e, recorrendo à força física, terá roubado vários objetos em ouro, entre os quais um fio, uma aliança e um anel. A polícia interceptou pouco depois a suspeita, que tinha na sua posse parte dos objetos alegadamente roubados, que foram recuperados. Foi detida e ficou sujeita à medida de coação de apresentações diárias da PSP. As estradas portuguesas registaram 225 vítimas mortais entre janeiro e junho deste ano, mais 23 mortos que no mesmo período de 2025. Nos primeiros seis meses de 2026, foram contabilizados pelas autoridades 17.941 acidentes com vítimas, que provocaram ainda 1.371 feridos graves e 20.724 feridos ligeiros. Apesar do aumento da mortalidade e dos feridos graves, o número de acidentes diminuiu cerca de 0,7% e o de feridos ligeiros caiu também 2%. As zonas urbanas concentram a grande maioria dos acidentes, enquanto os atropelamentos registaram um aumento de mais de 120% em vítimas mortais, que passaram de 14 para 31. As estradas nacionais concentram perto de 20% dos acidentes e 30% das mortes. O Ministério da Administração Interna, GNR, PSP e Autoridade Nacional de Segurança Rodoviária prometem reforçar a fiscalização nos locais e horários com maior risco. O município de Mangualde vai instalar um sistema de videovigilância em três espaços públicos da cidade. O Parque Urbano Ana de Castro Rosário, o Largo das Escolas e Jardim Quinta Dona Leonor. A medida resulta de um protocolo entre a autarquia e a GNR e pretende reforçar a prevenção e a resposta a eventuais ocorrências, protegendo pessoas e bens e aumentando a capacidade de intervenção policial. O presidente da autarquia, Marco Almeida, considera que o sistema vai permitir reforçar o sentimento de segurança da população, garantindo, contudo, o cumprimento da legislação e a proteção dos direitos dos cidadãos. O centro de monitorização ficará instalado na GNR, que terá utilização exclusiva do sistema.
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5: Previsão do estado do tempo para as próximas 24 horas. O Instituto Português de Mar e da Atmosfera mantém o Distrito de Viseu sob aviso laranja devido à previsão de temperaturas elevadas e risco máximo de incêndio rural, estando a prever para o Distrito céu pouco nublado ou limpo, com aumento temporário de nebulosidade nas regiões do interior e possibilidade de ocorrência de aguaceiros e trovoada, com vento fraco a moderado. O IPMA está também a prever uma pequena subida das temperaturas, com 37 graus de máxima e a mínima a chegar aos 21 graus no Distrito de Viseu.
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3: Começa agora mais uma hora de música sem parar na Estação Diária. Bem-vindo! Para começar, ouvimos um tema em português. A seguir tenho preparado para ti uma super nova música acabada de estrear para ouvires com a máxima atenção na tua Estação Diária 96.8 FM.
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1: Está na altura de fazermos mais uma pequena pausa na playlist da Estação Diária. 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
5: São estes alguns dos temas que vamos desenvolver no Desporto da Estação Diária. O Académico de Viseu já conhece o calendário das jornadas 3 e 4 da Primeira Liga. O Tondela já conhece o calendário para a 3ª e 4ª jornadas da Liga Mil Super. A Divisão de Honra, principal competição do futebol distrital em Viseu, vai arrancar no dia 13 de setembro e terminar a 9 de maio de 2027. As equipas do Distrito de Viseu já conhecem o caminho para as primeiras eliminatórias na Taça de Portugal. Agora é só ficarem atentos ao desenvolvimento destes e outros temas no Desporto da Estação Diária.
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0: 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Já a seguir, bloco de informação desportiva às 4h30. 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
1: Depois de Benfica e Santa Clara, o Académico de Viseu já tem dia e hora para os encontros das jornadas 3 e 4 da Primeira Liga de Futebol. Após a recepção ao Santa Clara, a equipa orientada por Bruno Pinheiro desloca-se ao terreno do Marítimo no sábado 22 de agosto, um jogo marcado para as 3h30 da tarde, e frente a frente vão estar os dois clubes promovidos este ano ao principal escalão. Na jornada seguinte, os vizinhos regressam ao Estádio de Fontelo para receber o Futebol Clube do Porto. A partida está agendada para o sábado 29 de agosto às 6 da tarde. O Tondela tem data e hora para os encontros da terceira e quarta jornadas da Liga 2 de Futebol. Os Beirões disputam o primeiro destes dois jogos em casa, frente à Académica. Vai ser na sexta-feira, 21 de agosto, às 8h15 da noite. Na ronda seguinte, a equipa orientada por Ricardo Costa desloca-se ao terreno da União de Leiria. Partida marcada também para uma sexta à noite, 28 de agosto, mas às 6 da tarde. A Divisão de Honra, a principal competição de futebol distrital em Viseu, vai arrancar no dia 13 de setembro e terminar a 9 de maio de 2027. Mantém 16 equipas que jogam entre si duas voltas, no total de 30 jornadas. Na abertura do campeonato vão jogar-se Lamelas Campia, Valdissor Sátão, Rezende de Espereira, Mangualde Sporting do Negro, Moimenta da Beira Carregal Sol, Nelas Penalva de Castelo, Oliveira de França Pedrense e Carvalhais Atlético de Molelos. O Oliveira do Douro de Sinfãs vai organizar, no dia 30 de agosto, a terceira edição do torneio António Pereira, competição que homenageia o antigo presidente do clube. O torneio vai decorrer a partir das 4 da tarde no Estádio da Rainha, em Oliveira do Douro, e contará com a participação de 3 equipas. Além do clube anfitrião, estarão em prova o Futebol Clube de Frente dos distritais da Associação de Futebol do Porto e também o Grupo Desportivo de Rezende da Divisão de Honra de Viseu. Toda a informação do desporto está atualizada em Estação Diária jornal.sapo.pt e no site da Estação Diária Rádio em 968.fm.
0: 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Previsão do estado do tempo para as próximas 24 horas. O Instituto Português de Mar e da Atmosfera mantém o Distrito de Viseu sob aviso laranja devido à previsão de temperaturas elevadas e risco máximo de incêndio rural, estando a prever para o Distrito céu pouco nublado ou limpo, com aumento temporário de nebulosidade nas regiões do interior e possibilidade de ocorrência de aguaceiros e trovoada, com vento fraco a moderado. O IPMA está também a prever uma pequena subida das temperaturas, com 37 graus de máxima e a mínima a chegar aos 21 graus no Distrito de Viseu.
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3: Mais um grande som house na estação diária. Sabemos que os grandes apreciadores do house e eletrónica agradecem. Para já, fica aí com uma pequena amostra daquilo que temos preparado para mais logo. 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

0: 7-10, Carlos Manuel Costa. Bem-vindos a mais uma grande hora na Estação Diária, Estação Oficial de Viseu. Carlos Manuel Costa, na Estação Diária. Superestação com o som nacional sempre na abertura de cada hora. E para continuarmos em bom ritmo, Supernova nos próximos minutos. 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
4: São estas algumas das notícias que vamos destacar na edição do dia do Diário da Estação. A 32ª edição da Feira Industrial e Comercial de Tondela já tem 4 nomes conhecidos no cartaz musical. A PSP do Lamego deteve uma mulher de 35 anos suspeita da prática de um crime de roubo na via pública, tendo como vítima um homem de cerca de 85 anos. As estradas portuguesas registaram 225 vítimas mortais entre janeiro e junho deste ano, mais 23 do que no mesmo período de 2025. O município de Mangualde vai instalar um sistema de videovigilância em 3 espaços públicos da cidade. Agora é só ficarem atentos ao desenvolvimento destes e outros temas no Diário da Estação.
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5: A região de Viseu Dom Lafões vai receber a 11 e 12 de setembro a segunda edição do Dão de Portas Abertas, iniciativa dedicada ao enoturismo e aos vinhos do Dão. Promovida pela Simviseu de Lafões, em parceria com produtores e com o apoio da Comissão Vitivinícola Regional do Dão, o evento vai decorrer durante a época das vindimas. Ao longo de 2 dias, os visitantes poderão conhecer 8 quintas e produtores, mais 2 que na primeira edição, que aconteceu em 2023 e que esgotou as 10 experiências disponíveis. O programa inclui visitas a vinhas e adegas, provas e experiências com os produtores. A iniciativa pretende ainda ligar o vinho à gastronomia, património e paisagem da região, reforçando a aposta no enoturismo. A Feira Municipal de São Pedro do Sul vai mudar de localização a partir do dia 3 de setembro, passando a realizar-se na Alameda e no Parque de Estacionamento do Parque Urbano das Nogueiras, conhecido como Parque da Cidade. A alteração foi aprovada pela autarquia e pretende criar melhores condições para feiras e visitantes num espaço considerado mais adequado à atividade comercial. A autarquia aponta ainda melhorias ao nível da segurança, circulação e comodidade. A feira deixa assim de se realizar no estacionamento do pavilhão municipal e zona envolvente. Depois da mudança, as próximas datas previstas para a Feira Municipal em São Pedro do Sul são 30 e 21 de setembro, 1 e 19 de outubro, 5 e 16 de novembro e 3 e 21 de dezembro. O Zigor Fest regressa ao Lamego entre 20 e 22 de agosto, numa edição que recupera as origens do festival, tanto na data como nos espaços onde nasceu. Criado em 2011 para dinamizar a cultura do interior, o evento volta a agosto e passa novamente pelo Teatro Ribeiro da Conceição, Olaria, Ponte e Alameda. O programa arranca na quinta-feira, dia 20 de agosto, pelas 5h30 da tarde, com a apresentação oficial, seguindo-se pelas 9h30 da noite, o concerto de La Família Gitana e às 22h30, a atuação de Vasco Alves. A organização apresenta esta edição como um momento de transição para uma nova fase do Zigor Fest, mantendo a aposta na criação contemporânea e na música portuguesa. A Avenida Castelo, em Penalva de Castelo, vai receber no dia 23 de agosto a Festa do Vinho Douro de Penalva, um evento dedicado à promoção dos vinhos da região e dos produtos locais. Integrada nas festas do concelho, a iniciativa arranca às 4 da tarde e reúne produtores de vinho, provas, comentários, gastronomia, música, artesanato e o mercado rural de produtos locais. O objetivo é valorizar a tradição vitivinícola do concelho de Penalva de Castelo e divulgar os produtos endógenos junto de visitantes e turistas. A Festa de Vinho Douro de Penalva decorre no mesmo dia que o programa das festas do concelho, inclui diversas atuações musicais, terminando a noite com o concerto dos Wet Bad Gang.
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7: Previsão do estado do tempo para as próximas 24 horas. O Instituto Português de Mar e da Atmosfera mantém o Distrito de Viseu sob aviso laranja devido à previsão de temperaturas elevadas e risco máximo de incêndio rural, estando a prever para o Distrito céu pouco nublado ou limpo, com aumento temporário de nebulosidade nas regiões do interior e possibilidade de ocorrência de aguaceiros e trovoada com vento fraco a moderado. O IPMA está também a prever uma pequena subida das temperaturas com 37 graus de máxima e a mínima a chegar aos 21 graus no Distrito de Viseu.
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2: Olá, esta é a frequência da Estação Diária. Chamamos a atenção para a primeira das músicas rodadas. Ouvimos Fuga da Estação, a supernova é a malha que divulgamos nos minutos que se seguem. Fiquem bem.
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1: Muito bem, som de abertura em mais um espaço de emissão na Estação Diária.
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1: Estão aí os primeiros sons que fazem parte da abertura desta hora. Começamos com Super Malha Tuga, acrescentamos Supernova.
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0: Boa tarde. Estão aí os super clássicos na Estação Diária. Vamos recordar algumas das malhas que regularmente tocavam na rádio em 96.8. Fiquem muito bem, até já.
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1: Estamos aí para dar a conhecer as novidades do Diário da Estação na Estação Diária. Os principais destaques das notícias. Regressaremos logo depois do bloco comercial para mais uma hora Superestação. Até já.
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7: 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São estas algumas das notícias que vamos destacar na edição do dia do Diário da Estação. A região de Viseu de Dona Foz recebe nos dias 11 e 12 de setembro a segunda edição do Dão Portas Abertas, iniciativa dedicada ao enoturismo e aos vinhos do Dão. A Feira Municipal de São Pedro do Sul vai mudar de localização a partir de 3 de setembro, passando a realizar-se no Parque da Cidade. O Sigor Fest regressa à Alameda entre 20 e 22 de agosto, numa edição que recupera as origens do festival, tanto na data como no espaço onde nasceu. A Avenida Castelo, em Penalva do Castelo, recebe no dia 23 de agosto a Festa do Vindão de Penalva, um evento dedicado à promoção dos vinhos da região e dos produtos locais. Agora é só ficarem atentos ao desenvolvimento destes e outros temas no Diário da Estação.
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2: 7 horas. Está de volta a informação na Estação Diária.
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7: A região de Viseu de Olofões vai receber a 11 e 12 de setembro a segunda edição do Dão de Portas Abertas, iniciativa dedicada ao enoturismo e aos vinhos do Dão. Promovida pela Simviseu de Olofões, em parceria com produtores e com apoio da Comissão Vitivinícola Regional do Dão, o evento vai decorrer durante a época das vindimas. Ao longo de 2 dias, os visitantes poderão conhecer 8 quintas e produtores, mais 2 que na primeira edição, que aconteceu em 2023 e que esgotou as experiências disponíveis. O programa inclui visitas a vinhas e adegas, provas e experiências com os produtores. A iniciativa pretende ainda ligar o vinho à gastronomia, património e paisagem da região, reforçando a aposta no enoturismo. A Feira Municipal de São Pedro do Sul vai mudar de localização a partir do dia 3 de setembro, passando a realizar-se na Alameda e no Parque de Estacionamento do Parque Urbano das Nogueiras, conhecido como Parque da Cidade. A alteração foi aprovada pela autarquia e pretende criar melhores condições para feiras e visitantes num espaço considerado mais adequado à atividade comercial. A autarquia aponta ainda melhorias ao nível da segurança, circulação e comodidade. A feira deixa assim de se realizar no estacionamento do pavilhão municipal e zona envolvente. Depois da mudança, as próximas datas previstas para a feira municipal em São Pedro do Sul são 30 e 21 de dezembro, 1 e 19 de outubro, 5 e 16 de novembro e 3 e 21 de dezembro. O Zigor Fest regressa a Lamego entre 20 e 22 de agosto, numa edição que recupera as origens do festival, tanto na data como nos espaços onde nasceu. Criado em 2011 para dinamizar a cultura do interior, o evento volta a agosto e passa novamente pelo Teatro Ribeiro da Conceição, Olaria, Ponte e Alameda. O programa arranca na quinta-feira, dia 20 de agosto, pelas 5h30 da tarde, com a apresentação oficial, seguindo-se pelas 9h30 da noite, o concerto de La Família Gitana e às 22h30, a atuação de Vasco Alves. A organização apresenta esta edição como um momento de transição para uma nova fase do Zigor Fest, mantendo a aposta na criação contemporânea e na música portuguesa. A Avenida Castendo em Penalva de Castelo vai receber no dia 23 de agosto a Festa do Vinho Dom de Penalva, um evento dedicado à promoção dos vinhos da região e dos produtos locais. Integrada nas festas do Conselho, a iniciativa arranca às 4 da tarde e reúne produtores de vinho, provas, comentários, gastronomia, música, artesanato e o mercado rural de produtos locais. O objetivo é valorizar a tradição vitivinícola do Conselho de Penalva de Castelo e divulgar os produtos endógenos junto de visitantes e turistas. A Festa de Vinho Dom de Penalva decorre no mesmo dia que o programa das festas do Conselho, inclui diversas atuações musicais, terminando a noite com o concerto dos Wet Bad Gang.
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0: 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Previsão do estado do tempo para as próximas 24 horas. O Instituto Português de Mar e da Atmosfera mantém o Distrito de Viseu sob aviso laranja devido à previsão de temperaturas elevadas e risco máximo de incêndio rural, estando a prever para o Distrito céu pouco nublado ou limpo, com aumento temporário de nebulosidade nas regiões do interior e possibilidade de ocorrência de aguaceiros e trovoada com vento fraco a moderado. O IPMA está também a prever uma pequena subida das temperaturas com 37 graus de máxima e a mínima a chegar aos 21 graus no Distrito de Viseu.
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8: 19h22, Rui Moreira.
9: Olá, bem-vindos à Estação Diária. 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
8: Na Estação Diária.
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2: Mais uma hora Superestação, versão nacional, a abrir esta emissão na Estação Diária. Já decidida, Supernova, para escutar nos próximos minutos. Fiquem bem, até já.
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0: 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Rui Moreira.
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0: Boa noite.
1: Voltamos à antena com mais som, com mais informação relativa aos grandes grupos musicais. Mais um tema top na Estação Diária. Soltas da Estação, na Estação Oficial de Viseu. Voltamos já de seguida. 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
1: E agora na Estação Diária, fiquem com os principais destaques do desporto para ouvir à meia hora aqui na Estação Oficial de Viseu. Até já. 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
1: São estes alguns dos temas que vamos desenvolver no desporto da Estação Diária. O Académico de Viseu já conhece o calendário das jornadas 3 e 4 da Primeira Liga. O Tondela já conhece o calendário para a 3ª e 4ª jornadas da Liga Mil Super. A Divisão de Honra, principal competição do futebol distrital em Viseu, vai arrancar no dia 13 de setembro e terminar a 9 de maio de 2027. As equipas do Distrito de Viseu já conhecem o caminho para as primeiras eliminatórias na Taça de Portugal. Agora é só ficarem atentos ao desenvolvimento destes e outros temas no desporto da Estação Diária. 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
3: Estação Diária! 7h30, está de volta à informação desportiva.
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4: Depois de Benfica e Santa Clara, o Académico de Viseu já tem dia e hora para os encontros das jornadas 3 e 4 da Primeira Liga de Futebol. Após a recepção ao Santa Clara, a equipa orientada por Bruno Pinheiro desloca-se ao terreno do Marítimo no sábado 22 de agosto, um jogo marcado para as 3h30 da tarde, e frente a frente vão estar os dois clubes promovidos este ano ao principal escalão. Na jornada seguinte, os vizinhos regressam ao Estádio de Fontelo para receber o Futebol Clube do Porto. A partida está agendada para o sábado 29 de agosto às 6 da tarde. O Tondela tem data e hora para os encontros da terceira e quarta jornadas da Liga 2 do Futebol. Os Beirões disputam o primeiro destes dois jogos, em casa, frente à Académica. Vai ser na sexta-feira, 21 de agosto, às 8h15 da noite. Na ronda seguinte, a equipa orientada por Ricardo Costa desloca-se ao terreno da União de Leiria. Partida marcada também para uma sexta à noite, 28 de agosto, mas às 6 da tarde. A Divisão de Honra, a principal competição de futebol distrital em Viseu, vai arrancar no dia 13 de setembro e terminar a 9 de maio de 2027. Mantém 16 equipas que jogam entre si duas voltas, no total de 30 jornadas. Na abertura do campeonato vão jogar-se Lamelas Campia, Valdissor Sátão, Rezende de Espereira, Mangualde Sporting Lamego, Moimenta da Beira Carregal Sol, Nelas Penalva de Castelo, Oliveira de França Pedrense e Carvalhais Atlético de Molelos. O Oliveira do Douro de Sinfãs vai organizar, no dia 30 de agosto, a terceira edição do torneio António Pereira, competição que homenageia o antigo presidente do clube. O torneio vai decorrer a partir das 4 da tarde no Estádio da Rainha, em Oliveira do Douro, e contará com a participação de 3 equipas. Além do clube anfitrião, estarão em prova o Futebol Clube de Frente dos Distritais da Associação de Futebol do Porto e também o Grupo Desportivo de Rezende da Divisão de Honra de Viseu. Toda a informação do desporto está atualizada em Estação Diária Jornal.sapo.pt e no site da Estação Diária Rádio em 968.fm.
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5: Previsão do estado do tempo para as próximas 24 horas. O Instituto Português de Mar e da Atmosfera mantém o Distrito de Viseu sob aviso laranja devido à previsão de temperaturas elevadas e risco máximo de incêndio rural, estando a prever para o Distrito céu pouco nublado ou limpo, com aumento temporário de nebulosidade nas regiões do interior e possibilidade de ocorrência de aguaceiros e trovoada, com vento fraco a moderado. O IPMA está também a prever uma pequena subida das temperaturas com 37 graus de máxima e a mínima a chegar aos 21 graus no Distrito de Viseu.
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3: Pista de dança na Estação Diária, só para escutarmos o melhor house da estação. Mais logo, a partir das 11 da noite, temos aí 3 horas dedicadas ao house. Temas que fazem parte da playlist da Estação Oficial Viseu.
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0: 19:22. Rui Moreira. Hora mais do que certa para ouvir com muita atenção Superestação na Estação Diária. Rui Moreira, na Estação Diária. Já sabem, de meia e meia hora atualizamos as notícias em 96.8. Voltamos aos temas logo de seguida nesta emissão Superestação. De segunda a domingo.
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0: Voltamos à música, voltamos aos grandes clássicos da estação, grandes temas a recordar na estação diária. 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
1: Já daqui a pouco o sinal horário para acertarmos com os nossos compromissos comerciais e logo a seguir as notícias para regressarmos para mais uma hora de muita música. Até já.
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1: São estas algumas das notícias que vamos destacar na emissão do dia do Diário da Estação. A região de Viseu Dona Foz recebe nos dias 11 e 12 de setembro a segunda edição do Dão Portas Abertas, iniciativa dedicada ao enoturismo e aos vinhos do Dão. A Feira Municipal de São Pedro do Sul vai mudar de localização a partir de 3 de setembro, passando a realizar-se no Parque da Cidade. O Sigor Fest regressa à Lamego entre 20 e 22 de agosto, numa edição que recupera as origens do festival, tanto na data como no espaço onde nasceu. A Avenida Castelo, em Penalva do Castelo, recebe no dia 23 de agosto a Festa do Vindão de Penalva, um evento dedicado à promoção dos vinhos da região e dos produtos locais. Agora é só ficarem atentos ao desenvolvimento destes e outros temas no Diário da Estação.
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5: 8 horas.
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6: De regresso ao Diário, bloco das 8 horas, na Estação Diária.
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8: A região de Viseu de Olofões vai receber a 11 e 12 de setembro a segunda edição do Dão de Portas Abertas, iniciativa dedicada ao enoturismo e aos vinhos do Dão. Promovida pela Simviseu de Olofões, em parceria com produtores e com o apoio da Comissão Vitivinícola Regional do Dão, o evento vai decorrer durante a época das vindimas. Ao longo de 2 dias, os visitantes poderão conhecer 8 quintas e produtores, mais 2 que na primeira edição, que aconteceu em 2023 e que esgotou as 10 experiências disponíveis. O programa inclui visitas a vinhas e adegas, provas e experiências com os produtores. A iniciativa pretende ainda ligar o vinho à gastronomia, património e paisagem da região, reforçando a aposta no enoturismo. A Feira Municipal de São Pedro do Sul vai mudar de localização a partir do dia 3 de setembro, passando a realizar-se na Alameda e no Parque de Estacionamento do Parque Urbano das Nogueiras, conhecido como Parque da Cidade. A alteração foi aprovada pela autarquia e pretende criar melhores condições para feiras e visitantes num espaço considerado mais adequado à atividade comercial. autarquia aponta ainda melhorias ao nível da segurança, circulação e comodidade. A feira deixa assim de se realizar no estacionamento do pavilhão municipal e zona envolvente. Depois da mudança, as próximas datas previstas para a feira municipal em São Pedro do Sul são 30 e 21 de setembro, 1 e 19 de outubro, 5 e 16 de novembro e 3 e 21 de dezembro. O Zigor Fest regressa a Lamego entre 20 e 22 de agosto, numa edição que recupera as origens do festival, tanto na data como nos espaços onde nasceu. Criado em 2011 para dinamizar a cultura do interior, o evento volta a agosto e passa novamente pelo Teatro Ribeiro da Conceição, Olaria, Ponte e Alameda. O programa arranca na quinta-feira, dia 20 de agosto, pelas 5h30 da tarde, com a apresentação oficial, seguindo-se pelas 9h30 da noite, o concerto de La Família Gitana e às 22h30, a atuação de Vasco Alves. A organização apresenta esta edição como um momento de transição para uma nova fase do Zigor Fest, mantendo a aposta na criação contemporânea e na música portuguesa. A Avenida Castendo em Penalva de Castelo vai receber no dia 23 de agosto a Festa do Vinho Douro de Penalva, um evento dedicado à promoção dos vinhos da região e dos produtos locais. Integrada nas festas do Conselho, a iniciativa arranca às 4 da tarde e reúne produtores de vinho, provas, comentários, gastronomia, música, artesanato e o mercado rural de produtos locais. O objetivo é valorizar a tradição vitivinícola do Conselho de Penalva de Castelo e divulgar os produtos endógenos junto de visitantes e turistas. A Festa de Vinho de Douro de Penalva decorre no mesmo dia que o programa das festas do Conselho, inclui diversas atuações musicais, terminando a noite com um concerto dos Wet Bad Gang.
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4: 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Previsão do estado do tempo para as próximas 24 horas. O Instituto Português do Mar e da Atmosfera mantém o Distrito de Viseu sob aviso laranja devido à previsão de temperaturas elevadas e risco máximo de incêndio rural, estando a prever para o Distrito céu pouco nublado ao limpo, com aumento temporário de nebulosidade nas regiões do interior e possibilidade de ocorrência de aguaceiros e trovoada, com vento fraco a moderado. O IPMA está também a prever uma pequena subida das temperaturas, com 37 graus de máxima e a mínima a chegar aos 21 graus no Distrito de Viseu.
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4: 19:22. 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
3: Mais uma hora Superestação, versão nacional, a abrir esta emissão na Estação Diária. Já de seguida, Supernova, para escutar nos próximos minutos. Fiquem bem, até já. www.efitnesshealthclub.pt. 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
2: Olá, já cá estamos. Primeiros minutos desta emissão de Superestação na Estação Diária.
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2: Som de abertura na Estação Diária para mais Superestação. E durante as próximas horas, grandes músicas sem parar em 96.8. Fica connosco.
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0: quiseres estar atento a mais uma digressão pelo mundo da música, Soltas da Estação. Temas que fazem parte da playlist top da Estação Diária. Fiquem bem ligados, Antena 9680. Até já. 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
1: Fiquem agora com os principais títulos do desporto para desenvolver à meia hora aqui na Estação Diária. Até já.
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São estes alguns dos temas que vamos desenvolver no Desporto da Estação Diária. O Académico de Viseu já conhece o calendário das jornadas 3 e 4 da Primeira Liga. O Tondela já conhece o calendário para a 3ª e 4ª jornadas da Liga Mil Super. A Divisão de Honra, principal competição do futebol distrital em Viseu, vai arrancar no dia 13 de setembro e terminar a 9 de maio de 2027. As equipas do Distrito de Viseu já conhecem o caminho para as primeiras eliminatórias na Taça de Portugal. Agora é só ficarem atentos ao desenvolvimento destes e outros temas no Desporto da Estação Diária. 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
2: 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Regresso ao desporto, bloco 2, 8:30.
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3: Depois de Benfica em Santa Clara, o Académico de Viseu já tem dia e hora para os encontros das jornadas 3 e 4 da Primeira Liga de Futebol. Após a recepção ao Santa Clara, a equipa orientada por Bruno Pinheiro desloca-se ao terreno do Marítimo no sábado 22 de agosto, um jogo marcado para as 15h30 e frente a frente vão estar os dois clubes promovidos este ano ao principal escalão. Na jornada seguinte, os vizinhos regressam ao Estádio de Fontelo para receber o Futebol Clube do Porto. A partida está agendada para o sábado 29 de agosto às 18h. O Tondela tem data e hora para os encontros da 3ª e 4ª jornadas da Liga 2 do Futebol. Os Beirões disputam o primeiro destes dois jogos em casa, frente à Académica. Vai ser na sexta-feira, 21 de agosto, às 20h15 da noite. Na ronda seguinte, a equipa orientada por Ricardo Costa desloca-se ao terreno da União de Leiria. Partida marcada também para uma sexta à noite, 28 de agosto, mas às 18h. A Divisão de Honra, a principal competição de futebol distrital em Viseu, vai arrancar no dia 13 de setembro e terminar a 9 de maio de 2027. Mantém 16 equipas que jogam entre si duas voltas, no total de 30 jornadas. Na abertura do campeonato vão jogar-se Lamelas Campia, Valdissor Sátão, Rezende de Espereira, Mangualde Sporting Lamego, Moimenta da Beira Carregal Sol, Nelas Penalva de Castelo, Oliveira de França Pedrense e Carvalhais Atlético de Molelos. O Oliveira do Douro de Sinfãs vai organizar no dia 30 de agosto a 3ª edição do torneio António Pereira, competição que homenageia o antigo presidente do clube. O torneio vai decorrer a partir das 4 da tarde no Estádio da Rainha, em Oliveira do Douro, e contará com a participação de 3 equipas. Além do clube anfitrião, estarão em prova o Futebol Clube de Frente dos Distritais da Associação de Futebol do Porto e também o Grupo Desportivo de Rezende da Divisão de Honra de Viseu. 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
4: Previsão do estado do tempo para as próximas 24 horas. O Instituto Português de Mar e da Atmosfera mantém o Distrito de Viseu sob aviso laranja devido à previsão de temperaturas elevadas e risco máximo de incêndio rural, estando a prever para o distrito céu pouco nublado ou limpo, com aumento temporário de nebulosidade nas regiões do interior e possibilidade de ocorrência de aguaceiros e trovoada, com vento fraco a moderado. O IPMA está também a prever uma pequena subida das temperaturas com 37 graus de máxima e a mínima a chegar aos 21 graus no Distrito de Viseu.
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2: À hora certa temos aí as notícias, já fazemos uma pequena pausa para regressarmos ainda com mais energia na próxima hora. Fiquem todos muito bem, até depois do sinal horário.
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2: 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São estas algumas das notícias que vamos destacar na edição do dia do Diário da Estação. A região de Viseu Dom Lafões recebe nos dias 11 e 12 de setembro a segunda edição do Dão Portas Abertas, iniciativa dedicada ao enoturismo e aos vinhos do Dão. A Feira Municipal de São Pedro do Sul vai mudar de localização a partir de 3 de setembro, passando a realizar-se no Parque da Cidade. O Sigor Fest regressa à Lamego entre 20 e 22 de agosto, numa edição que recupera as origens do festival, tanto na data como no espaço onde nasceu. A Avenida Castelo, em Penalva do Castelo, recebe no dia 23 de agosto a Festa do Vindão de Penalva, um evento dedicado à promoção dos vinhos da região e dos produtos locais. Agora é só ficarem atentos ao desenvolvimento destes e outros temas no Diário da Estação.
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7: Nove horas.
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10: A região de Viseu de Olafões vai receber a 11 e 12 de setembro a segunda edição do Dão de Portas Abertas, iniciativa dedicada ao enoturismo e aos vinhos do Dão. Promovida pela Simviseu de Olafões, em parceria com produtores e com o apoio da Comissão Vitivinícola Regional do Dão, o evento vai decorrer durante a época das vindimas. Ao longo de 2 dias, os visitantes poderão conhecer 8 quintas e produtores, mais 2 que na primeira edição, que aconteceu em 2023 e que esgotou as experiências disponíveis. O programa inclui visitas a vinhas e adegas, provas e experiências com os produtores. A iniciativa pretende ainda ligar o vinho à gastronomia, património e paisagem da região, reforçando a aposta no enoturismo. A Feira Municipal de São Pedro do Sul vai mudar de localização a partir do dia 3 de setembro, passando a realizar-se na Alameda e no Parque de Estacionamento do Parque Urbano das Nogueiras, conhecido como Parque da Cidade. A alteração foi aprovada pela autarquia e pretende criar melhores condições para feiras e visitantes num espaço considerado mais adequado à atividade comercial. A autarquia aponta ainda melhorias ao nível da segurança, circulação e comodidade. A feira deixa assim de se realizar no estacionamento do pavilhão municipal e zona envolvente. Depois da mudança, as próximas datas previstas para a Feira Municipal em São Pedro do Sul são 30 e 21 de setembro, 1 e 19 de outubro, 5 e 16 de novembro e 3 e 21 de dezembro. O Zigor Fest regressa ao Lamego entre 20 e 22 de agosto, numa edição que recupera as origens do festival, tanto na data como nos espaços onde nasceu. Criado em 2011 para dinamizar a cultura do interior, o evento volta a agosto e passa novamente pelo Teatro Ribeiro da Conceição, Olaria, Ponte e Alameda. O programa arranca na quinta-feira, dia 20 de agosto, pelas 5h30 da tarde, com a apresentação oficial, seguindo-se pelas 9h30 da noite, o concerto de La Família Gitana e às 22h30, a atuação de Vasco Alves. A organização apresenta esta edição como um momento de transição para uma nova fase do Zigor Fest, mantendo a aposta na criação contemporânea e na música portuguesa. A Avenida Castendo, em Penalva de Castelo, vai receber no dia 23 de agosto a Festa do Vinho Douro de Penalva, um evento dedicado à promoção dos vinhos da região e dos produtos locais. Integrada nas festas do concelho, a iniciativa arranca às 4 da tarde e reúne produtores de vinho, provas, comentários, gastronomia, música, artesanato e o mercado rural de produtos locais. O objetivo é valorizar a tradição vitivinícola do concelho de Penalva de Castelo e divulgar os produtos endógenos junto de visitantes e turistas. A Festa de Vinho Douro de Penalva decorre no mesmo dia que o programa das festas do concelho, inclui diversas atuações musicais, terminando a noite com um concerto dos Wet Bad Gang.
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11: Previsão do estado do tempo para as próximas 24 horas. O Instituto Português de Mar e da Atmosfera mantém o Distrito de Viseu sob aviso laranja devido à previsão de temperaturas elevadas e risco máximo de incêndio rural, estando a prever para o distrito céu pouco nublado ao limpo, com aumento temporário de nebulosidade nas regiões do interior e possibilidade de ocorrência de aguaceiros e trovoada com vento fraco a moderado. O IPMA está também a prever uma pequena subida das temperaturas com 37 graus de máxima e a mínima a chegar aos 21 graus no Distrito de Viseu.
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2: 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Iniciamos este espaço de emissão com a divulgação da música nacional. Tema Supernova em 96.80. Ou na net em www.968.fm. Fiquem bem, voltamos nos próximos minutos. 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
0: 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Para destacarmos nos próximos minutos em 96.8, soltas da estação. Grandes músicas que entram no ouvido em www.968.fm. Até já. 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

0: desenvolvê-los no desporto à meia hora aqui na Estação Diária. Até já!
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0: São estes alguns dos temas que vamos desenvolver no Desporto da Estação Diária. O Académico de Viseu já conhece o calendário das jornadas 3 e 4 da Primeira Liga. O Tondela já conhece o calendário para a 3ª e 4ª jornadas da Liga No Super. A Divisão de Honra, principal competição do futebol distrital em Viseu, vai arrancar no dia 13 de setembro e terminar a 9 de maio de 2027. As equipas do Distrito de Viseu já conhecem o caminho para as primeiras eliminatórias na Taça de Portugal. Agora é só ficarem atentos ao desenvolvimento destes e outros temas no Desporto da Estação Diária. 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
4: Depois do Benfica em Santa Clara, o Académico Viseu já tem dia e hora para os encontros das jornadas 3 e 4 da Primeira Liga de Futebol. Após a recepção ao Santa Clara, equipa orientada por Bruno Pinheiro, desloca-se ao terreno do Marítimo no sábado 22 de agosto, um jogo marcado para as 15h30 e frente a frente vão estar os dois clubes promovidos este ano ao principal escalão. Na jornada seguinte, os vizinhos regressam ao Estádio do Fontelo para receber o Futebol Clube do Porto. A partida está agendada para o sábado 29 de agosto, às 18h. O Tondela tem data e hora para os encontros da 3ª e 4ª jornadas da Liga 2 do Futebol. Os Beirões disputam o primeiro destes dois jogos, em casa, frente à Académica, vai ser na sexta-feira, 21 de agosto, às 8h15 da noite. Na ronda seguinte, a equipa orientada por Ricardo Costa desloca-se ao terreno da União de Leiria. Partida marcada também para uma sexta à noite, 28 de agosto, mas às 18h. A Divisão de Honra, a principal competição de futebol distrital em Viseu, vai arrancar no dia 13 de setembro e terminar a 9 de maio de 2027. Mantém 16 equipas, que jogam entre si duas voltas, num total de 30 jornadas. Na abertura do campeonato vão jogar-se Lamelas Campia, Valdizor Sátão, Rezende de Espereira, Mangualde Sporting Lamego, Moimenta da Beira Carregal Sol, Nelas Penalva de Castelo, Oliveira de França Pedrense e Carvalhais Atlético de Molelos. O Oliveira do Douro de Sinfãs vai organizar no dia 30 de agosto a 3ª edição do torneio António Pereira, competição que homenageia o antigo presidente do clube. O torneio vai decorrer a partir das 4 da tarde no Estádio da Rainha, em Oliveira do Douro, e contará com a participação de 3 equipas. Além do clube anfitrião, estarão em prova o Futebol Clube de Frente dos distritais da Associação de Futebol do Porto e também o Grupo Desportivo de Rezende da Divisão de Honra de Viseu. Toda a informação do desporto está atualizada em Estação Diária Jornal.sapo.pt e no site da Estação Diária Rádio em 968.fm.
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5: Previsão do estado do tempo para as próximas 24 horas. O Instituto Português do Mar e da Atmosfera mantém o distrito de Viseu sob aviso laranja devido à previsão de temperaturas elevadas e risco máximo de incêndio rural, estando a prever para o distrito céu pouco nublado ou limpo, com aumento temporário de nebulosidade nas regiões do interior e possibilidade de ocorrência de aguaceiros e trovoada com vento fraco a moderado. O IPMA está também a prever uma pequena subida das temperaturas com 37 graus de máxima e a mínima a chegar aos 21 graus no distrito de Viseu.
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1: Para destacarmos nos próximos minutos em 96.8, clássicos da estação. Espaço de emissão com a divulgação de temas que rodamos regularmente na antena 9680. A não perder.
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2: Já fiquem com as nossas despedidas. Voltamos à antena depois do bloco das notícias à hora certa. Não saiam dos vossos lugares. Na próxima hora voltamos aí com grandes novidades.
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2: São estas algumas das notícias que vamos destacar na emissão do dia do Diário da Estação. A região de Viseu Dona Foz recebe nos dias 11 e 12 de setembro a segunda edição do Dão Portas Abertas, iniciativa dedicada ao enoturismo e aos vinhos do Dão. A Feira Municipal de São Pedro do Sul vai mudar de localização a partir de 3 de setembro, passando a realizar-se no Parque da Cidade. O Sidor Festa regressa à Alamega entre 20 e 22 de agosto, numa edição que recupera as origens do festival, tanto na data como no espaço onde nasceu. A Avenida Castelo, em Penalva do Castelo, recebe no dia 23 de agosto a Festa do Vindão de Penalva, um evento dedicado à promoção dos vinhos da região e dos produtos locais. Agora é só ficarem atentos ao desenvolvimento destes e outros temas no Diário da Estação.
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5: A região de Viseu de Olafões vai receber a 11 e 12 de setembro, na segunda edição do Dão de Portas Abertas, iniciativa dedicada ao enoturismo e aos vinhos do Dão. Promovida pela Simviseu de Olafões, em parceria com produtores e com apoio da Comissão Vitivinícola Regional do Dão, o evento vai decorrer durante a época das vindimas. Ao longo de 2 dias, os visitantes poderão conhecer 8 quintas e produtores, mais 2 que na primeira edição, que aconteceu em 2023 e que esgotou as experiências disponíveis. O programa inclui visitas a vinhas e adegas, provas e experiências com os produtores. A iniciativa pretende interligar o vinho à gastronomia, património e paisagem da região, reforçando a aposta no enoturismo. A Feira Municipal de São Pedro do Sul vai mudar de localização a partir do dia 3 de setembro, passando a realizar-se na Alameda e no Parque de Estacionamento do Parque Urbano das Nogueiras, conhecido como Parque da Cidade. A alteração foi aprovada pela autarquia e pretende criar melhores condições para feiras e visitantes num espaço considerado mais adequado à atividade comercial. A autarquia aponta ainda melhorias ao nível da segurança, circulação e comodidade. A feira deixa assim de se realizar no estacionamento do pavilhão municipal e zona envolvente. Depois da mudança, as próximas datas previstas para a Feira Municipal em São Pedro do Sul são 30 e 21 de setembro, 1 e 19 de outubro, 5 e 16 de novembro e 3 e 21 de dezembro. O Zigor Fest regressa a Lamego entre 20 e 22 de agosto, numa edição que recupera as origens do festival, tanto na data como nos espaços onde nasceu. Criado em 2011 para dinamizar a cultura do interior, o evento volta a agosto e passa novamente pelo Teatro Ribeiro da Conceição, Olaria, Ponte e Alameda. O programa arranca na quinta-feira, dia 20 de agosto, pelas 5h30 da tarde, com a apresentação oficial, seguindo-se pelas 9h30 da noite, o concerto de La Família Gitana e às 22h30, a atuação de Vasco Alves. A organização apresenta esta edição como um momento de transição para uma nova fase do Zigor Fest, mantendo a aposta na criação contemporânea e na música portuguesa. A Avenida Castendo em Penalva de Castelo vai receber no dia 23 de agosto a Festa do Vinho Dom de Penalva, um evento dedicado à promoção dos vinhos da região e dos produtos locais. Integrada nas festas do Conselho, a iniciativa arranca às 4 da tarde e reúne produtores de vinho, provas, comentários, gastronomia, música, artesanato e o mercado rural de produtos locais. O objetivo é valorizar a tradição vitivinícola do Conselho de Penalva de Castelo e divulgar os produtos endógenos junto de visitantes e turistas. A Festa de Vinho Dom de Penalva decorre no mesmo dia que o programa das festas do Conselho, inclui diversas atuações musicais, terminando a noite com o concerto dos Wet Bad Gang.
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1: 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Previsão do estado do tempo para as próximas 24 horas. O Instituto Português do Mar e da Atmosfera mantém o Distrito de Viseu sob aviso laranja devido à previsão de temperaturas elevadas e risco máximo de incêndio rural, estando a prever para o Distrito céu pouco nublado ou limpo, com aumento temporário de nebulosidade nas regiões do interior e possibilidade de ocorrência de aguaceiros e trovoada, com vento fraco a moderado. O IPMA está também a prever uma pequena subida das temperaturas, com 37 graus de máxima e a mínima a chegar aos 21 graus no Distrito de Viseu.
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6: Ora, estamos nós de volta para mais um grande tema em 9680, Estação Oficial de Viseu.
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6: É já tema habitual na Estação Diária, uma das malhas que mais temos divulgado com marca especial, Estação Diária.
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3: Som de abertura na Estação Diária para mais um espaço de emissão Super Estação. Abrimos aí com o Som Nacional. Para voltarmos já de seguida à música, temos aí Supernova. Fiquem bem, fiquem com a Estação Oficial Viseu. Até já.
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1: Só para não perderes nem um pouco das boas notícias que vão acontecendo pelo universo dos tops, recomendamos que ouças o próximo tema que temos preparado em 9680. Soldas da Estação, na Estação Diária. Voltamos já de seguida.
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0: 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São estes alguns dos temas que vamos desenvolver no desporto da Estação Diária. O Académico de Viseu já conhece o calendário das jornadas 3 e 4 da Primeira Liga. O Tondela já conhece o calendário para a 3ª e 4ª jornadas da Liga Meu Super. A Divisão de Honra, principal competição de futebol distrital em Viseu, vai arrancar no dia 13 de setembro e terminar a 9 de maio de 2027. As equipas do Distrito de Viseu já conhecem o caminho para as primeiras eliminatórias na Taça de Portugal. Agora é só ficarem atentos ao desenvolvimento destes e outros temas no desporto da Estação Diária. 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
1: Fique agora com os principais destaques do desporto à meia hora aqui na Sessão Diária. Até já. 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
5: Depois do Benfica em Santa Clara, o Académico de Viseu já tem dia e hora para os encontros das jornadas 3 e 4 da Primeira Liga de Futebol. Após a recepção ao Santa Clara, a equipa orientada por Bruno Pinheiro desloca-se ao terreno do Marítimo no sábado 22 de agosto, um jogo marcado para as 15:30, e frente a frente vão estar os dois clubes promovidos este ano ao principal escalão. Na jornada seguinte, os vizinhenses regressam ao Estádio de Fontelo para receber o Futebol Clube do Porto. A partida está agendada para o sábado 29 de agosto às 18:00. O Tondela tem data e hora para os encontros da 3ª e 4ª jornadas da Liga 2 de Futebol. Os Beirões disputam o primeiro destes dois jogos em casa, frente à Académica. Vai ser na sexta-feira, 21 de agosto, às 20:15 da noite. Na ronda seguinte, a equipa orientada por Ricardo Costa desloca-se ao terreno da União de Leiria. Partida marcada também para uma sexta à noite, 28 de agosto, mas às 18:00. A Divisão de Honra, a principal competição de futebol distrital em Viseu, vai arrancar no dia 13 de setembro e terminar a 9 de maio de 2027. Mantém 16 equipas que jogam entre si duas voltas, no total de 30 jornadas. Na abertura do campeonato vão jogar-se Lamelas Campia, Valdissor Sátão, Rezende de Espereira, Mangualde Sporting Lamego, Moimenta da Beira Carregal Salce, Nelas Penalva de Castelo, Oliveira de França Pedrense e Carvalhais Atlético de Molelos. O Oliveira do Douro de Sinfãs vai organizar no dia 30 de agosto a 3ª edição do torneio António Pereira, competição que homenageia o antigo presidente do clube. O torneio vai decorrer a partir das 4 da tarde no Estádio da Rainha, em Oliveira do Douro, e contará com a participação de 3 equipas. Além do clube anfitrião, estarão em prova o Futebol Clube de Frente dos Distritais da Associação de Futebol do Porto e também o Grupo Desportivo de Rezende da Divisão de Honra de Viseu. Toda a informação do desporto está atualizada em estaçãodiariajornal.sapo.pt e no site da Estação Diária Rádio em 968.fm.
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7: Previsão do estado do tempo para as próximas 24 horas. O Instituto Português de Mar e da Atmosfera mantém o Distrito de Viseu sob aviso laranja devido à previsão de temperaturas elevadas e risco máximo de incêndio rural, estando a prever para o Distrito céu pouco nublado ou limpo, com aumento temporário de nebulosidade nas regiões do interior e possibilidade de ocorrência de aguaceiros e trovoada com vento fraco a moderado. O IPMA está também a prever uma pequena subida das temperaturas com 37 graus de máxima e a mínima a chegar aos 21 graus no Distrito de Viseu.
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11: Olá pessoal, bem-vindos ao QI Business Secrets.
10: Ricardo Teixeira, o imparável.
11: Hoje vamos falar sobre prioridades do dia e objetivos anuais. É o que vamos falar já a seguir, por isso estejam por aí.
10: É o fim de semana.
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3: Estamos aí de volta para escutarmos Pista de Dança, programa que diariamente durante o período da noite nos dá a conhecer as batidas mais house do FM. Depois das 23, Antena 9680. Até já.
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1: Voltamos ao passado para recordar algumas das malhas mais votadas da Estação Diária. Clássicos da Estação, grandes batidas comerciais para destacarmos nos próximos minutos em www.968.fm.
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1: Ora, estamos nós para fecharmos mais uma hora de emissão na Estação Diária. Tudo aposto para que logo a seguir ao sinal horário possam ter acesso à informação. Comerciais pelo meio e logo a seguir, mais uma hora em 9680.
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1: 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São estas algumas das notícias que vamos destacar na edição do dia do Diário da Estação. A região de Viseu Dona Foz recebe nos dias 11 e 12 de setembro a segunda edição do Dão Portas Abertas, iniciativa dedicada ao enoturismo e aos vinhos do Dão. A Feira Municipal de São Pedro do Sul vai mudar de localização a partir de 3 de setembro, passando a realizar-se no Parque da Cidade. O Sigor Fest regressa à Alamega entre 20 e 22 de agosto, numa edição que recupera as origens do festival, tanto na data como no espaço onde nasceu. A Avenida Castelo, em Penalva do Castelo, recebe no dia 23 de agosto a Festa do Vindão de Penalva, um evento dedicado à promoção dos vinhos da região e dos produtos locais. Agora é só ficarem atentos ao desenvolvimento destes e outros temas no Diário da Estação.
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1: 11 horas.
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6: A região de Viseu do Lafões vai receber a 11 e 12 de setembro, na segunda edição do Dão de Portas Abertas, iniciativa dedicada ao enoturismo e aos vinhos do Dão. Promovida pela Simviseu de Lafões, em parceria com produtores e com o apoio da Comissão Vitivinícola Regional do Dão, o evento vai decorrer durante a época das vindimas. Ao longo de 2 dias, os visitantes poderão conhecer 8 quintas e produtores, mais 2 que na primeira edição, que aconteceu em 2023 e que esgotou as experiências disponíveis. O programa inclui visitas a vinhas e adegas, provas e experiências com os produtores. A iniciativa pretende ainda ligar o vinho à gastronomia, património e paisagem da região, reforçando a aposta no enoturismo. A Feira Municipal de São Pedro do Sul vai mudar de localização a partir do dia 3 de setembro, passando a realizar-se na Alameda e no Parque de Estacionamento do Parque Urbano das Nogueiras, conhecido como Parque da Cidade. A alteração foi aprovada pela autarquia e pretende criar melhores condições para feiras e visitantes num espaço considerado mais adequado à atividade comercial. A autarquia aponta ainda melhorias ao nível da segurança, circulação e comodidade. A feira deixa assim de se realizar no estacionamento do pavilhão municipal e zona envolvente. Depois da mudança, as próximas datas previstas para a Feira Municipal em São Pedro do Sul são 30 e 21 de setembro, 1 e 19 de outubro, 5 e 16 de novembro e 3 e 21 de dezembro. O Zigor Fest regressa a Lamego entre 20 e 22 de agosto, numa edição que recupera as origens do festival, tanto na data como nos espaços onde nasceu. Criado em 2011 para dinamizar a cultura do interior, o evento volta a agosto e passa novamente pelo Teatro Ribeiro da Conceição, Olaria, Ponte e Alameda. O programa arranca na quinta-feira, dia 20 de agosto, pelas 5h30 da tarde, com a apresentação oficial, seguindo-se pelas 9h30 da noite, o concerto de La Família Gitana e às 22h30, a atuação de Vasco Alves. A organização apresenta esta edição como um momento de transição para uma nova fase do Zigor Fest, mantendo a aposta na criação contemporânea e na música portuguesa. A Avenida Castendo em Penalva de Castelo vai receber no dia 23 de agosto a Festa do Vinho Dom de Penalva, um evento dedicado à promoção dos vinhos da região e dos produtos locais. Integrada nas festas do Conselho, a iniciativa arranca às 4 da tarde e reúne produtores de vinho, provas, comentários, gastronomia, música, artesanato e o mercado rural de produtos locais. O objetivo é valorizar a tradição vitivinícola do Conselho de Penalva de Castelo e divulgar os produtos endógenos junto de visitantes e turistas. A Festa de Vinho Dom de Penalva decorre no mesmo dia que o programa das festas do Conselho, inclui diversas atuações musicais, terminando a noite com o concerto dos Wet Bad Gang.
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2: 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Previsão do estado do tempo para as próximas 24 horas. O Instituto Português de Mar e da Atmosfera mantém o Distrito de Viseu sob aviso laranja devido à previsão de temperaturas elevadas e risco máximo de incêndio rural, estando a prever para o distrito céu pouco nublado ou limpo, com aumento temporário de nebulosidade nas regiões do interior e possibilidade de ocorrência de aguaceiros e trovoada com vento fraco a moderado. O IPMA está também a prever uma pequena subida das temperaturas com 37 graus de máxima e a mínima a chegar aos 21 graus no Distrito de Viseu.
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5: Stigma, a dupla britânica formada pelos dois DJs Cameron e Joy. Já em tempo de universidade, esta dupla trabalhou em lojas de discos e promoção de eventos para fazerem face às despesas de estudante. Mas concluídos os estudos e lançados vários remixes, esta dupla fez de Stigma o seu projeto musical.
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0: seu primeiro destaque na BBC Radio com If I Could Change Your Mind. John Martin está sempre em ação pelo mundo com várias atuações pelos mais diferentes e importantes palcos da música.
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3: Maroon 5 é uma banda americana que se deu a conhecer no mundo em 1994. Tudo começou na conhecida cidade dos Anjos, Los Angeles. O vocalista Adam Levine, estudante do liceu com apenas 17 anos, juntou-se a mais 4 amigos, dando

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1: 19:22. 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
3: A região de Viseu do Lafões vai receber a 11 e 12 de setembro a segunda edição do Dão de Portas Abertas, iniciativa dedicada ao enoturismo e aos